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14: 8 horas e 7 minutos, ótima noite desta segunda-feira, 14 de setembro de 2026.

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1: Coordenação Leno Franza, programação Beto Silva, direção geral Dorileu Leal. Temperatura tá gostosa, casa dos 23 graus e a umidade relativa do ar 69%. Uma noite maravilhosa dessa segunda-feira para você que tá na sintonia, curtindo o melhor do flashback nacional e internacional. Vamos passar 4 horas, com certeza, com um recado de muita música bonita. Bora lá? Vamos começar com Born in the USA, de 84, com Bruce Springsteen.

0: Cultura FM 90.7, Sissy Cat, Stranger by Night, Mambo Number 5 com Lubega, It's My Turn, Diana Ross e Primeiros Erros com Capital Inicial. Novas regras contra passageiros indisciplinados em voo entra em vigor.
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0: Atenção, passageiros! Começou a valer a partir de hoje as novas regras de tratamento para os viajantes indisciplinados. A resolução da Agência Nacional de Aviação Civil, a ANAC, estabelece que passageiros que cometerem determinadas infrações durante viagens aéreas no Brasil passam a estar sujeitos a advertências, retirada da aeronave e multas. Nos casos mais graves, a punição também pode incluir a proibição de embarcar em voos domésticos por um período de 6 a 12 meses. As mudanças estabelecem punições para quem cometer agressões físicas ou verbais, provocar tumultos ou causar danos à infraestrutura aérea. As sanções dependem da gravidade da infração e as multas vão de R$ 500 a 17 mil. Recentemente, a ANAC informou que as ocorrências de indisciplina aumentaram 70% nos últimos 2 anos e que diariamente acontecem 6 episódios desse tipo por dia. A agência afirma que a medida busca reforçar a segurança das operações e evitar que o comportamento de um passageiro prejudique a viagem dos demais. Redação, Thalita Rocha.
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13: 8h39, uma boa noite pra você, Ariana Alphaville.

0: Indicação do Ronaldo pelo WhatsApp aqui do estúdio, que é o 999872339. Catedral, Zélia Duncan. Don't You Love Me Anymore, com Joe Cocker, Fly Away, Lenny Kravitz. E também Terra de Gigantes, Engenheiros do Havaí.
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13: 9 horas e 5 minutos. Excelente noite desta segunda-feira, 14

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2: Eu sou Mila Riz e estou junto com você até a meia-noite. Prazer enorme estar na sua companhia. Samurai é um dos maiores clássicos do synth-pop dos anos 80, lançado em setembro de 85 pelo músico e produtor romeno-alemão Michael Cretu. Ele fundou o aclamado projeto musical Enigma, lembra? É responsável pelo aquele mega hit, né? Sadness. E ele também é esposo da cantora Sandra, que emplacou vários hits. Bora lá curtir esse sucesso de 85.

0: 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Under the Bridge, Red Hot Chili Peppers, Who's Full and Who com W. Também passou por aqui Jason Donovan, Sealed with the Kiss, e o Descobridor dos Sete Mares com Lulu Santos. Idosos de Várzea Grande podem regularizar documentos gratuitamente até sexta-feira.
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0: Pessoas idosas poderão acessar serviços de documentação, regularização cadastral e orientação jurídica até o dia 18 de setembro em Várzea Grande. Os atendimentos serão realizados das 8 às 13 horas no Centro de Convivência, no bairro Ipaze. A ação integra a Semana da Documentação Básica da Pessoa Idosa, instituída pela Corregedoria Geral da Justiça de Mato Grosso. Entre os serviços estão a emissão de segunda via de certidões civis, orientações sobre regularização de registros, emissão de carteira de identidade nacional, regularização e atualização do CPF, além de orientação jurídica e encaminhamento de demandas relacionadas aos direitos da pessoa idosa. O provimento também prevê orientação e encaminhamento para benefícios previdenciários, assistenciais e programas sociais, e prevê triagem e identificação das necessidades apresentadas pelas pessoas idosas. Quando necessário, a demanda poderá ser encaminhada ao órgão responsável para a continuidade do atendimento. Redação Thalita Rocha.
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14: 9h33, ótima noite desta segunda-feira para você que está aí sintonizado, curtindo o melhor do Flashback nacional e internacional. Bora para Discoteca Cultura?
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14: Never Knew Love Like This Before, lançada em agosto de 80 pela cantora norte-americana Stephanie Mills, é uma das maiores obras-primas da transição da disco music para o R&B synth-pop dos anos 80. Embora a era de ouro da disco music tradicional estivesse perdendo força em 1980, Never Knew Love Like This Before trouxe uma roupagem mais fresca e sofisticada, frequentemente chamada de post-disco, e ela manteve o ritmo contagiante perfeito para as discotecas, mas introduziu arranjos de sintetizadores e linhas de baixo mais suaves. Bora lá curtir essa música maravilhosa, Stephanie Mills, Never Knew Love Like This Before.

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2: 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Coordenação Lennon France. A programação é do Beto Silva, direção geral Dorileu Leal. Nós vamos abrir as cortinas do tempo viajando direto para o ano de 1988. Vamos resgatar uma obra-prima que mistura paixão, mistério e uma atmosfera única. Uma canção que nasceu para ser dançante, mas que o gênio, seu criador transformou em uma das baladas mais sensuais, elegantes e inesquecíveis da história da música pop internacional. Aumente o som e sinta a batida e viaje na voz inconfundível de George Michael. As mais românticas embalando a sua noite com Father Figure.

0: 10h31, Guilherme Arantes, amanhã, If Wishes Come True com Sweet Sensation, The One That You Love, Air Supply e a carta, Erasmo Carlos e Renato Russo.
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1: 10h35, excelente noite pra você. Tá chegando o Cine Cultura.
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1: Tutsi, de 1982, um dos maiores clássicos do cinema mundial, dirigido por Sidney Pollack. E o longa foi um sucesso estrondoso de bilheteria, recebeu 10 indicações ao Oscar e uma das comédias mais engraçadas da história. A trama acompanha Michael Dustin Hoffman, um ator talentoso e perfeccionista, mas com uma personalidade tão difícil que nenhum produtor em Nova York aceita contratá-lo. Desesperado por trabalho e precisando de dinheiro, ele decide se disfarçar de mulher sob o nome de Dorothy. Aí ele faz um teste e consegue o papel de destaque em uma famosa novela televisiva. O plano dá certo até demais. Dorothy vira um fenômeno nacional e um símbolo de empoderamento feminino. Grande problema começa quando Michael se apaixona por sua colega de elenco, Julie Nichols, vivida por Jessica Lange. Mas precisa manter a farsa enquanto lida com pretendentes masculinos e confusões hilárias nos bastidores. A trilha sonora desse filme é inesquecível e traz um dos maiores clássicos românticos da história do cinema, a belíssima canção It Might Be You, interpretada por Stephen Bishop. Ela foi o grande tema romântico do casal e marcou época nas rádios de todo mundo. Bora lá curtir essa música maravilhosa?

0: John Anderson, Vangelis, Débora, o poeta está vivo com o Barão Vermelho, Daniel, Elton John e o Repetition, Information Society. A gente vai para um rápido intervalo, voltamos já já com muito mais para você.
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9: 11 horas, mais um minutinho, uma boa noite para você. Temperatura 20 graus, umidade relativa do ar 79%. Vamos abrir a nossa última hora juntos aqui com as mais românticas. Existem canções que são apenas, não tocam, né? Que não são apenas tocam no rádio. Elas tocam direto na alma e se transformam em verdadeiras máquinas do tempo. Vamos viajar até o ano de 1981 para resgatar um dos maiores hinos românticos de todos os tempos. Uma verdadeira obra-prima que marcou época nas paradas mundiais e embalou corações apaixonados. Estou falando de Living Inside Myself, que é um dos maiores clássicos românticos da história da música pop, lançado em março de 81 pelo cantor e compositor pianista canadense Dino Vanelli. A canção foi um fenômeno gigantesco nas rádios brasileiras. Ela fez parte também da trilha sonora da novela Brilhante.

0: 11h29, Siami Sai, Laura Pausini, Saigon, Emílio Santiago, My Love Is Your Love, Whitney Houston e Alone com a Banda Heart. A gente vai para um rapidíssimo intervalo e a gente volta já já.
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0: Ótima noite desta segunda para você. Agora nós vamos até a década de 70 para resgatar uma música que redefine o conceito de balada rock. Uma canção que traz uma das interpretações vocais mais viscerais, doloridas e marcantes de todos os tempos. Se você já amou, já chorou ou já viveu uma grande paixão, essa trilha é sua. Aumente o som para os acordes inconfundíveis do Nazaré, o hino absoluto.

Michael Learns to Rock, I'm Gonna Be Around, Canção de Verão, Roupa Nova, Peace, Jamie Cliff e Steady com Julie Shear. Cultura, Dona da Noite, tá indo embora, volta amanhã à noite aqui na Cultura FM. Eu também volto logo mais a partir das 10 da manhã. Um beijo carinhoso pra você, obrigada pela companhia e pela sintonia. Vou deixar essa aqui pra você curtir nas ondas da melhor de Cuiabá. 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Custe o que custar.

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1: E aí, galera, bom dia! Terça-feira hoje, mais um dia pra gente começar mais uma festa musical aqui nos 90.7 da Rádio Cultura. Eu sou o comunicador Beto Silva, tô contigo rumo ao nascer do sol até às 7 da manhã, com muita música, muito hit, muita saudade. Produção de áudio é do Amaral Júnior, a coordenação artística é de Lennon France e a direção geral de Dorineu Leal. Aperte o cinto, vamos para as trilhas sonoras dos anos 80, 90, início dos anos 2000. Claro, vou trazer também aquela pitadinha nos anos 70. Projeto alemão Bad Boys Blue, para a gente começar bem essa manhã de terça-feira.

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1: 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Cultura FM Legião Urbana. Nesta manhã de terça-feira, bom dia, plantonista. Minha amiga plantonista, meu amigo plantonista, amigos que nos levam junto no trabalho, pessoal nas portarias, nas recepções de hotéis, pessoal na sintonia da gente lá no terminal rodoviário da capital, pessoal no aeroporto. Bom dia!
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1: O jamaicano que conquistou o mundo e o Brasil chega por aqui, não vale a pena ouvir de novo. Vamos viajar ao ano de 1985. Now and Forever, na programação do Vale a Pena Ouvir de Novo.

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1: Cultura, a rádio oficial do Flashback. Bom dia, você motorista que já está indo para o trabalho, ótima manhã. Aproveitar aqui, estender o nosso carinho ao motorista de caminhão que está transitando nesse momento pelas rodovias que margeiam a Grande Cuiabá, região metropolitana. A você nos postos de combustíveis. Alô, frentistas, bom dia. Esse foi o som do Biquíni Cavadão. Vento, ventania, nossa viagem aos anos 90. Gente, vem aí o horário eleitoral gratuito. Na sequência, depois do horário, a gente volta com a última parte do nosso Vale a Pena Ouvir de Novo.
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15: Terminado o horário eleitoral, estamos de volta. Bom dia, Cuiabá, amigos e amigas no trânsito. Ótima manhã para todo mundo. Aperte o cinto. Temos muito, muito, mas muita coisa para matar a saudade ainda por aqui até às 7 da manhã. A gente começa com pé

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1: Em Cuiabá, 7 horas e 7 minutos.
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Muito bom dia a você, querido amigo ouvinte, querida amigo ouvinte que nos acompanha na manhã desta terça-feira, dia 15 de setembro de 2026, em mais uma edição do Jornal da Cultura. Eu sou Michele Figueiredo e pelas próximas duas horas a gente fica em sintonia aqui na 90.7. Nesse momento em que você me cede a sua atenção em troca daquilo que acontece na nossa cidade, no nosso estado e também no nosso país. Muito obrigada pela companhia em casa, no trabalho, pela carona no carro, onde quer que você esteja sintonizado, sintonizada aqui na nossa programação. Vamos conhecer os destaques do dia de hoje? A gente começa falando que a ex-primeira-dama de Cuiabá, Márcia Pinheiro, sofre um AVC, passa por cirurgia e está hospitalizada na capital. O ex-prefeito Emanuel Pinheiro pede orações pela recuperação da esposa. Jornal A Gazeta traz como manchete nessa terça-feira: receitas parciais de campanha. Fagundes, Pivetta e Natasha disputam a corrida dos milhões. Tribunal de Justiça forma maioria contra pedido de Abílio para mudar regimento da Câmara de Cuiabá, decisão que afeta diretamente Paula Calil na busca por voltar ao comando do Legislativo Municipal. Leilões este ano, concessões de rodovias em Mato Grosso irão receber 16,7 bilhões de reais. É mais um destaque do Jornal A Gazeta que circula nessa terça-feira. Para você que está acompanhando a nossa programação, nós teremos aqui como convidados no dia de hoje Lucas Barros, que é pesquisador da Universidade da Colômbia Britânica, no Canadá, e ele vem falar sobre uma parceria firmada com pesquisadores da Universidade Federal de Mato Grosso, que traz um raio-x de 40 anos de queimadas no Pantanal. A gente vai entender como é que essas mudanças climáticas, a redução das inundações e o desequilíbrio na Amazônia e no Planalto transformaram o regime de incêndios na maior planície alagada do mundo. Quem também participa conosco nessa manhã é a enfermeira Grace Blake. Ela vai falar sobre a realização de mais uma edição do projeto Viva o Seu Bairro, que acontece no próximo fim de semana no Jardim Maravilhoso.

feijoada em Várzea Grande, com uma parceria entre a Prefeitura do município e o Grupo Gazeta de Comunicação. O Jornal A Gazeta também traz como destaque: atenções em Brasília. Supremo Tribunal Federal faz sessão inédita para decidir sobre o caso Alexandre de Moraes. É hoje, a partir das 9 horas da manhã, no horário de Mato Grosso. E já tem pedido de Alexandre de Moraes feito para o presidente Edson Fachin para que todo o processo seja considerado nulo. Agora são 7 horas 11 minutos. 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Então, se você tem interesse de participar dessa promoção aqui do Jornal A Gazeta, mande uma mensagem no nosso WhatsApp no 99987-2339, 99987-2339, respondendo a seguinte pergunta: quem está promovendo a primeira Corrida da Fraternidade? 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Então aproveite, são dois vouchers que a gente sorteia nessa terça-feira. Nesse WhatsApp você também pode mandar perguntas para os nossos entrevistados, pode mandar situações que você está vivendo no seu bairro, atualizações do trânsito, sugestão de música para a gente encerrar o programa no dia de hoje, comentários sobre aquilo que a gente está discutindo aqui no programa. Fique à vontade, o espaço é seu e a sua participação sempre enriquece a nossa programação. Agora são 7 horas 12 minutos, intervalo, a gente volta já.

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1: 7:19, você confere agora os indicadores agropecuários.
2: Indicadores agropecuários com Diego Brião. Soja.
3: Os contratos futuros com vencimento em setembro registraram elevação nos Estados Unidos na segunda-feira. Na Bolsa de Chicago, a cotação era de US$12,85 por bushel. Valores no mercado físico, no Brasil, por saca de 60 quilos. Estado do Mato Grosso, cidade de Rondonópolis, R$ 147,90. Bahia, região oeste, R$ 149. E Rio Grande do Sul, Nonoais, R$ 139.
2: Boi gordo.
3: Em São Paulo, na B3, os contratos com vencimento em setembro eram negociados ao final da segunda a R$ 356,80 por arroba. Houve queda de 0,42% no dia. Boi à vista, no Mato Grosso, em Cuiabá, R$ 321,85 por arroba.
2: Café.
3: Os contratos futuros de café arábica com entrega prevista para setembro terminaram a segunda em Nova York, nos Estados Unidos, em queda. A cotação era de R$ 2.093,80 por saca de 60 quilos. No Brasil, no mercado físico, valores do café arábica tipo 6 por saca de 60 quilos. Minas Gerais, Varginha, R$ 1.670 e São Paulo, Franca, R$ 1.640.
2: Milho.
3: Valores no mercado físico, por saca de 60 quilos. Paraná, Marechal Cândido Rondon, R$ 58,00. Valor em estabilidade na comparação com a cotação anterior. E Goiás, Rio Verde, R$ 62,00. Também em estabilidade.
2: Trigo.
3: Valores no mercado físico, por saca. Rio Grande do Sul, Nonoais, R$ 72,00. Em estabilidade. E Paraná, Marechal Cândido Rondon, R$ 78,00, também em estabilidade.
2: Cana-de-açúcar.
3: Os contratos futuros de açúcar com entrega prevista para outubro terminaram a segunda em Nova York em elevação. A cotação era de US$ 18,16 por libra-peso.
2: Feijão.
3: Preço médio por saca no atacado no Paraná. Feijão carioca tipo 1, R$ 284,11 em estabilidade. E feijão preto tipo 1, R$ 200,10 em elevação.
2: Arroz.
3: Valores no mercado físico por saca de 50 quilos. Rio Grande do Sul, média estadual R$ 80,00 em estabilidade. E Santa Catarina, Rio do Sul, R$ 72,00 em elevação.
2: Indicadores Agropecuários, um conteúdo do Grupo Rádio Web. Informação que amplifica conexões.
1: Agora são 7:21. A gente traz detalhes sobre o clima aqui em Cuiabá nesta terça-feira. Hoje devemos ter dia de sol com algumas nuvens e névoa. Noite com poucas nuvens, não temos possibilidade de chuva para o dia de hoje, ou melhor, não temos probabilidade de chuva para o dia de hoje. A temperatura mínima fica na casa dos 19 graus, a máxima chega aos 31. A umidade relativa do ar varia entre 48% e 87%. Agora, os termômetros aqui na capital marcam 19 graus, a umidade relativa do ar está em 84%. E as informações que você conferiu são do site Climatempo. Vamos para o nosso giro nacional, porque hoje o dia está bastante quente, é um dia de grande expectativa em Brasília, em razão da sessão do Supremo Tribunal Federal, que pode ser histórica. Pode ser a primeira vez que um ministro do Supremo será investigado. Então vamos entender um pouquinho mais como deve acontecer a sessão dessa terça-feira, que vai definir sobre a investigação ou não de Alexandre de Moraes no Supremo Tribunal Federal, e você confere na reportagem de Breno Zonta.
4: Nesta terça-feira, a partir das 10 horas da manhã, o plenário do Supremo Tribunal Federal vai analisar as mensagens trocadas pelo ministro Alexandre de Moraes com o ex-dono do Banco Master, Daniel Vorcaro. Será a primeira vez que os ministros terão de analisar um relatório da Polícia Federal que levanta suspeitas sobre a conduta de um ministro do próprio STF. A advogada e professora de Direito Constitucional, Samira Rodrigues, destaca que a ocasião é inédita,
5: Não existe no regimento interno do STF um rito desenhado para o plenário apreciar de ofício um relatório da Polícia Judiciária que aponte aí um dos próprios ministros como investigado. Então, essa PET, ela nasce de uma forma típica, porque o caso foi autuado de ofício a partir de um relatório requisitado pelo próprio relator.
4: A PET, mencionada pela Samira, é a petição 16662. Esse processo era relatado pelo ministro André Mendonça, mas foi assumido pelo presidente do STF, ministro Edson Fachin, sob argumento de que casos de potencial investigação de ministros cabem à presidência da corte. Embora não tenha um padrão de roteiro, Samira acredita que o julgamento deve começar com questões de ordem prévia. Uma delas é a manifestação da Procuradoria-Geral da República pelo arquivamento e anulação do relatório da Polícia Federal.
5: O ministro Gilmar Mendes já formalizou um ofício pedindo que, se a sessão for mantida, o presidente Fachin delimite previamente o que será analisado pelo plenário e que a discussão comece pelas preliminares, especialmente a nulidade arguída pela PGR.
4: O PGR Paulo Gonet argumenta que a produção do relatório teve vícios formais de origem, por ter sido determinada por Mendonça sem solicitação do Ministério Público ou da Polícia Federal e com um suposto direcionamento. Se o plenário acolher a tese da nulidade, os ministros sequer vão discutir o mérito do caso. Vale lembrar que o nome de Gonet aparece em mensagens no celular de Vorcaro. Essa relação também pode ser explorada no julgamento. Outra dúvida é se Moraes e Mendonça votam na sessão desta terça.
5: Como o ministro Mendonça ele foi afastado da relatoria por potencial impedimento, é bastante provável que a corte também discuta na própria sessão ou antes dela se Alexandre de Moraes e André Mendonça devem se declarar impedidos de votar, já que ambos são objeto direto da controvérsia.
4: Vale ressaltar que a pauta da sessão deve se restringir ao contato de Moraes com Vorcaro. Outra petição, que trata da conduta de André Mendonça como relator, será julgada na outra semana também pelo plenário do tribunal. Para a professora Samira Rodrigues, mais do que o mérito do caso, o julgamento é um teste de autocontenção para preservar a credibilidade da maior corte do país.
5: O Supremo está sendo obrigado a testar sobre si mesmo os mesmos instrumentos de controle de conduta que ele aplica a terceiros. Então, antes mesmo de qualquer juízo sobre mérito de acusações contra Alexandre de Moraes, o que precisa fazer é colocar um precedente institucional sobre o STF.
4: A Polícia Federal aponta que o ex-dono do Banco Master, Daniel Vorcaro, se encontrou 8 vezes com o ministro Alexandre de Moraes e pediu ajuda para conter ações contra o banco. O relatório também cita a atuação do ministro na análise de um contrato de R$130 milhões entre o Master e o escritório de advocacia de sua esposa, Viviane Barsi de Moraes. Agência Rádio Web, produção e reportagem, Breno Zonta.
1: Parecer de Fachin abre discussão sobre inquérito contra Moraes e Alan Barbosa, quem traz os detalhes.
6: O plenário do Supremo Tribunal Federal vota em sessão extraordinária nesta terça-feira se autoriza ou não a abertura de inquérito para investigar a relação do ministro Alexandre de Moraes com o banqueiro dono do Banco Master, Daniel Vorcaro. Pela Constituição brasileira, só os demais ministros da corte podem autorizar investigações contra um dos pares. O conteúdo das mensagens trocadas entre Moraes e Vorcaro não será objeto de análise neste primeiro momento. Caso o STF rejeite o pedido de investigação, as provas podem permanecer válidas, como explica o advogado e professor de Direito Constitucional e de Processo Constitucional, Renato Mehana.
7: A não ser que se identifique que ocorreu alguma nulidade, mas em princípio partimos da premissa de que não tem nenhuma nulidade, até que se prove o contrário. As provas elas continuarão valendo, mas não poderá servir para subsidiar nenhuma investigação contra o ministro Moraes. Elas servirão contra o Daniel Vorcaro e servirão também contra eventuais outros investigados sobre os quais não paira a exigência de autorização da corte para que exista investigação.
6: A sessão está marcada para as 10 horas da manhã com a leitura do relatório por parte do ministro presidente do STF, Edson Fachin, que retirou a relatoria do caso de André Mendonça. Diante de um cenário político acirrado e da imagem negativa da corte, Renato Mehana avalia que Fachin tem agido de forma ponderada.
7: Justiça não se faz de sangue quente. E os órgãos do Poder Judiciário, eles buscam, em última instância, não só a aplicação da lei, mas a aplicação da lei de forma justa. E o sangue quente, ele muitas vezes inviabiliza que seja realizada a justiça. Se para defender a institucionalidade, para que a instituição possa ser preservada, se faz necessário o julgamento da definição de autorização ou não da abertura de um inquérito para investigar ministro, isso precisa ser feito. Quando se fala em institucionalidade, essencialmente, a ideia é que as instituições elas estão acima das pessoas que as integram e que, portanto, a preservação da instituição está acima dos interesses pessoais das pessoas que integram as instituições. E, nesse tocante, o ministro Fachin, até o presente momento, tem se mostrado bastante ponderado e, principalmente, suas atitudes têm sido bem direcionadas à preservação institucional.
6: Depois de Fachin, a Procuradoria-Geral da República poderá se manifestar oralmente. O parecer do procurador-geral Paulo Gonê Branco é pela invalidação, por motivos processuais e constitucionais, do relatório elaborado pela Polícia Federal. Depois, o espaço será aberto para eventuais manifestações orais, inclusive de Alexandre de Moraes. Agência Rádio Web de Brasília, Alan Barbosa.
1: Então, deu para a gente ter uma ideia do que vai ser essa sessão do Supremo Tribunal Federal na manhã dessa terça-feira. E só para a gente atualizar a informação, antes de julgar Moraes, STF terá embate sobre relatório da Polícia Federal. É aquilo que a gente disse, né, sobre o parecer de Fachin abrindo uma discussão sobre o inquérito. Mas antes disso, eu quero trazer o seguinte para o ouvinte da Cultura. Alexandre de Moraes apresentou uma

0: manifestação ao Tribunal, ao Supremo Tribunal Federal, negando irregularidades e classificando como tentativa de vingança o relatório apresentado pelo ministro André Mendonça sobre as suspeitas de favorecimento ao Banco Master. O plenário do STF julga hoje se abre uma investigação contra Moraes. A análise ocorre após o vazamento de um relatório da Polícia Federal envolvendo Daniel Vorcaro, ex-controlador do Master. O que Moraes disse nesse documento? Ele classificou o relatório da Polícia Federal como uma farsa com objetivos eleitorais em ofício enviado a Edson Fachin, que é o presidente da corte. Em manifestação de 44 páginas e 121 tópicos destinada ao presidente do Supremo, Alexandre de Moraes deu a seguinte declaração. Abre aspas. Está muito clara a tentativa de vingança dos aliados daqueles que tentaram acabar com a democracia e o Estado de Direito e foram condenados pelo Supremo Tribunal Federal. Fecha aspas. O magistrado afirmou que nunca ajudou o Banco Master ou Vorcaro. Moraes destacou que nada ocorreu e que os milhares de documentos da Operação Compliance Zero não trazem indícios de crimes da sua parte. Classificou o relatório da PF como nulo e imprestável. O ministro atribuiu essa avaliação à quebra da cadeia de custódia e disse que o documento não foi produzido integralmente pela Polícia Federal. Ele negou a autoria de qualquer mensagem de favorecimento no celular do banqueiro. Abre aspas. Não há nenhuma, absolutamente nenhuma mensagem de autoria do ministro Alexandre de Moraes que indique qualquer consultoria jurídica, favorecimento ou conhecimento prévio de qualquer operação policial. Fecha aspas. O magistrado sustenta que a própria prisão de Vorcaro prova que não houve vazamento. Moraes disse que não é lógico, razoável e plausível falar em vazamento, já que o suspeito foi preso com celular e passaporte tentando embarcar no aeroporto. Apesar, aí o que mais disse ele, né? Isso eu vou colocar entre aspas. Apesar da farsa montada e divulgada, não existe absolutamente nada e todos sabem a motivação política eleitoral dessas criminosas mentiras. Vingança. Está muito clara a tentativa de vingança dos aliados daqueles que tentaram acabar com a democracia e o Estado de Direito e foram condenados pelo Supremo Tribunal Federal, disse Alexandre de Moraes. Ele também complementa com a seguinte frase, abre aspas. A tentativa de golpe não se encerrou em 8 de janeiro de 2023. Simplesmente mudou seu modus operandi. Mas assim como na primeira vez, o Supremo Tribunal Federal saberá resistir e sairá fortalecido, mantendo a democracia, a defesa plena da Constituição e o Estado de Direito. É mais uma frase que ele coloca nesse documento. Quais são outros pontos que ele traz para pedir a anulação de toda essa situação? O ministro do STF argumenta que a apuração iniciada pelo colega André Mendonça é ilegal. As investigações têm como pano de fundo um contrato de R$131 milhões entre o banco e o escritório da esposa de Moraes. Moraes usou 26 vezes a palavra ilegal para se referir à atuação de Mendonça no caso. Moraes também afirma que nunca atuou no Supremo Tribunal Federal em processos envolvendo o Banco Master ou o escritório de sua mulher Viviane Barsi. Na defesa, Moraes diz que André Mendonça escolheu um momento próximo às eleições para produzir a sua farsa. Moraes pretende pedir ao presidente do STF que ouça testemunhas sobre reuniões com André Mendonça. Então, assim, né? A coisa tá pegando fogo e tá pegando fogo mesmo nessa terça-feira lá em Brasília. Mas antes da gente ir pro intervalo, quero trazer mais uma matéria que traz o resultado da última pesquisa Quest. Isso porque Flávio Bolsonaro aparece numericamente à frente de Lula num cenário de segundo turno pela primeira vez nas eleições gerais desse ano e você confere com Carolina Prazeres.
1: A pesquisa Quest, divulgada nesta segunda-feira, mostra o senador Flávio Bolsonaro numericamente à frente do presidente Luiz Inácio Lula da Silva em um eventual segundo turno das eleições presidenciais deste ano. Pela primeira vez desde o início da campanha, Flávio Bolsonaro tem 2 pontos percentuais de vantagem contra o presidente Lula, marcando 42% das intenções de voto. O levantamento foi feito entre quinta e domingo, em meio a uma crise inédita no Supremo Tribunal Federal. De acordo com a cientista política e professora da Universidade Federal de Alagoas, Luciana Santana, este é um ponto importante que não pode ser negligenciado.
2: Então, é uma pesquisa que, em alguma medida, pode estar capturando ainda parcialmente a forma como as pessoas estão observando esse evento, né? De qualquer forma, ainda é cedo para a gente dizer se essa situação com o Supremo vai influenciar a percepção do eleitorado ou vai mudar esse quadro.
1: As brigas internas na corte dominaram o noticiário na semana passada e pautaram as campanhas. O candidato Flávio Bolsonaro, mesmo sendo investigado no caso Master, se concentrou nas suspeitas sobre o ministro Alexandre de Moraes para associá-lo a Lula. A pesquisa também mostrou que Lula mantém a liderança na simulação de primeiro turno, mas com uma vantagem menor. Votos brancos, nulos e aqueles que dizem que não vão votar somam 21%. Indecisos, 5%. Santana aponta estes últimos como uma parcela significativa do eleitorado brasileiro.
2: Isso também é uma porcentagem importante, porque são números que podem definir aí tanto o resultado no primeiro turno quanto no segundo turno, né? Mostrando o capital eleitoral desses dois nomes aí na disputa eleitoral. Então tem muita água ainda para rolar e vamos aguardar aí as próximas semanas para a gente verificar qualquer tipo de mudança nesse xadrez da política nacional brasileira.
1: O levantamento da pesquisa Quest foi contratado pelo Grupo Globo e ouviu 2.004 pessoas de 16 anos ou mais em todo o Brasil. A margem de erro é de 2 pontos percentuais para mais ou para menos, e o nível de confiança é de 95%. A pesquisa foi registrada no Tribunal Superior Eleitoral. Agência Rádio Web, produção e reportagem, Carolina Prazeres.
0: Agora são 7 horas 38 minutos, intervalo, a gente volta já já.
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1: Agora são 7 horas 42 minutos, a gente está de volta com o Jornal da Cultura e eu já recebo aqui nos estúdios, na manhã dessa terça-feira, para que a gente possa conversar um pouco com o ouvinte da cultura, o pesquisador da Universidade da Colômbia Britânica, no Canadá, Lucas Barros. E a gente vai falar sobre uma pesquisa que está sendo realizada no Pantanal. Bom dia, Lucas. Muito obrigada por aceitar o nosso convite. E queria que você pudesse explicar um pouquinho mais para a gente qual é o foco da pesquisa, né? É entender por que o Pantanal está passando por situações como aquela vista no ano de 2020, que foi uma queimada de grandes proporções, que acabou assustando todo mundo e, de alguma maneira, fez o poder público se movimentar?
2: Bom dia, Michele. O principal objetivo nessa pesquisa foi tentar entender se está existindo alguma mudança na dinâmica dos incêndios no Pantanal. Então a gente observou, né? A gente observa que a gente está passando por incêndios mais graves nos últimos anos, mas faltava uma comprovação científica disso. Então a gente analisou um histórico de dados de 40 anos sobre incêndios para verificar se essa mudança está ocorrendo mesmo, se a dinâmica dos incêndios está mudando no Pantanal. E o que estaria causando essa possível mudança? Então a gente chegou ao resultado de que, de fato, estão havendo mudanças na dinâmica do incêndio. A gente está encontrando incêndios em maior extensão nos últimos anos. A temporada de fogo está se prolongando no Pantanal. E as principais causas disso seriam a redução de água, né? De quantidade de inundação no Pantanal, a redução de chuvas e o ar, a atmosfera do Pantanal, que está ficando cada vez mais seca. Então esses seriam os principais fatores que estariam influenciando nessa mudança dos incêndios no Pantanal.
1: Você disse pra gente que tinha ali uma constatação empírica, mas faltava a comprovação científica, né, do aumento da gravidade dessas ocorrências. Isso passa a acontecer a partir de quando, Lucas? Porque vocês pegaram um recorte de 40 anos. Uhum. Dá para você ilustrar para o ouvinte da cultura?
2: Essa mudança, ela se intensificou principalmente a partir de 2014 e 2015. É onde a gente observa na série de dados que tem um aumento nesses fatores que a gente analisou. Então, ele vinha numa crescente, uma flutuação nesses dados, né? E a partir de 2014, 2015, ele começa a acentuar. Então, o tamanho médio de incêndios começa a aumentar a partir dessa data, a quantidade de áreas queimadas começa a aumentar a partir dessa data. Então, embora a gente tenha uma série grande de dados, a gente tem que olhar para isso com cautela também. Então, não dá para falar que essa nova realidade chegou para ficar, né? Então, a gente tem um recorte de 40 anos de dados, que é uma quantidade boa, temporalmente falando, né? Mas essa dinâmica hidrológica do Pantanal, ela é muito maior, né? Ela vem de milhares de anos atrás. Então, as futuras pesquisas precisam aumentar ainda mais esse recorte para entender ainda mais se isso veio para ficar, se isso pode acontecer de mudar novamente no futuro, enfim. Mas no momento, o que a gente está passando é por uma mudança nessa dinâmica dos incêndios mesmo.
1: E aí, com a mudança, porque assim, a então ministra do Meio Ambiente, Marina Silva, já tinha dado declarações de que o Pantanal pode não existir como a gente conhece hoje num intervalo de 100 anos. Uhum. E você já está dizendo para a gente, olha, está mudando mesmo, né? O que queimava de um jeito agora está queimando de outro. A quantidade de água que a gente tinha já não é mais a quantidade presente. O ar já está mais seco nessa região do Pantanal. O que, que isso traz de impacto, Lucas? Eu não sei se você pode responder essa pergunta, se ela é escopo da pesquisa, mas a gente tem uma interferência direta na fauna e na flora do bioma, né? Vocês conseguiram observar já o que, que mudou nesse sentido?
2: Uhum. Nesses fatores que influenciam o fogo, né? A redução da quantidade de água no Pantanal, a redução de chuvas, a gente sabe que isso sofre muita influência externa do Pantanal. Então, tanto a Amazônia quanto a região do Planalto, né, que seria o entorno do Pantanal, eles exercem muita influência sobre o Pantanal. Então, a chuva que chega no Pantanal, ela é pelo transporte de umidade que vem da Amazônia. E os rios que inundam no Pantanal, eles nascem no Planalto, que é o entorno do Pantanal. Então, mudanças nessas regiões estariam causando esse efeito em cascata, né? Então, mudanças na Amazônia e no Planalto, de causa humana, estariam influenciando essa dinâmica de incêndios no Pantanal. Então, por conta de mudanças no uso da terra no Planalto, por exemplo, então cada vez mais agricultura, cada vez mais pastagem, degradação de nascentes de rios, estariam causando essa redução de água no Pantanal e, consequentemente, influenciando na alteração dos incêndios no Pantanal. Então, é meio que um efeito em cascata.
1: Então, a gente pode dizer que os três biomas estão interligados, né? Não, a gente não está fazendo nada diretamente no Pantanal, mas se eu desmato no Cerrado, na Amazônia, eu tenho literalmente uma consequência no Pantanal, é isso?
2: Isso, exatamente. Então, não depende só do Pantanal. Então, o que a gente sugere para mitigação desses problemas de incêndios no Pantanal é uma gestão integrada dessas regiões, né? Então, promover a conservação e recuperação tanto da Amazônia quanto do Planalto, para que esse ciclo se restabeleça, porque no momento ele está passando por uma transição. A gente está vendo uma quantidade grande de degradação na Amazônia, no entorno do Pantanal, e isso está influenciando diretamente o Pantanal. Então, é muito mais... A causa disso é muito mais externa do que do próprio
1: bioma, né? E isso, esse olhar de vocês foi para o Pantanal na sua totalidade, tanto Mato Grosso quanto Mato Grosso do Sul.
2: Isso.
1: E me diz uma coisa. Isso altera também a vida animal, né? Porque se eu não tenho água, isso interfere nos peixes. Se pega mais fogo em áreas que são maiores, a gente corre risco, por exemplo, de ver espécies que são nativas perderem seus representantes em razão dessas alterações?
2: Sim, com certeza. Acho que um dos principais afetados são os animais, né? A fauna. A gente teve incêndios catastróficos em 2020, em 2023 e 2024, que mostraram isso. A gente teve uma perda de milhões de animais no Pantanal, né? Então, o Pantanal é um bioma muito diverso. A gente tem, por exemplo, a onça-pintada, a gente vê com muita facilidade lá. E são justamente esses animais que são mais afetados, né? Até a onça, que tem essa capacidade de se locomover muito bem, a gente viu muitas onças afetadas pelos incêndios recentes. Então, a fauna é muito afetada, sim.
1: Lucas, você disse pra gente, né? Grandes incêndios em 2020, 23 e 24. Houve tempo hábil para que a vegetação se recuperasse? Porque a gente está falando de quase anualmente esses incêndios acontecendo.
2: A dinâmica do Pantanal, ela é bem rápida, né? De regeneração. A vegetação volta, sim, mas geralmente não como era antes. Então, lugares onde a gente tem uma predominância de árvores, né? Então, a gente chama de formação florestal, não deu tempo de recuperar. Muitas árvores morrem, demoram para se restabelecer. O Pantanal é um bioma muito dinâmico, né? Ele é adaptado à água, que é como se fosse um estresse constante ali no bioma. Então, ele tem uma certa adaptação a distúrbios.
1: Uhum.
2: Mas o fogo, como ele está acontecendo, ele não está adaptado a essa forma como o fogo está ocorrendo. Então, áreas de floresta, elas não conseguem regenerar tão rápido assim. Porém, a grama, arbustos, eles conseguem se regenerar muito rápido. E isso é até um fator de risco, porque essa biomassa, ela recupera muito rápido. Em anos como esse ano, por exemplo, seca muito, então elas ficam ali disponíveis para queimar, e isso gera um risco muito maior. Então, essas áreas vão continuar nesse processo e nunca vão se restabelecer, entendeu?
1: Se você tem um incêndio atrás do outro, não dá tempo mesmo. Você disse pra gente da perda de água, né? A gente tem um número para dizer para o ouvinte da cultura: olha, Pantanal tinha tanto de água e hoje reduziu tantos por cento.
2: Olha, eu não vou saber de cabeça o valor aqui, mas assim, é uma quantidade de uma porcentagem muito alta de redução. A gente hoje tem pouquíssimas regiões do Pantanal que inundam de fato, né? Então, são mais as regiões próximas do Rio Paraguai, Rio Cuiabá, por exemplo, são áreas que inundam, mas não compara o que era antigamente. Então, a gente tem dados para olhar isso, para de fato afirmar que hoje a quantidade de inundação não é igual ao que era 40 anos atrás, por exemplo, que é a nossa
1: O recorte, né?
2: É o recorte de dados. É, então, tem uma... Tem uma linha... Assim, é uma coisa que precisa de maiores confirmações.
1: Uhum.
2: Mas tem uma linha de pesquisadores que fala que o Pantanal passa por esse ciclo natural de flutuação da inundação. E pode ser que ele volte a inundar um pouco melhor. Então, a gente ainda precisa esperar mais dados, enfim. É, mas, ao que tudo indica, né, as projeções climáticas que a gente tem acesso para o futuro, essa inundação não está com cara que vai se restabelecer. A gente ainda tem um pouco de incerteza sobre o futuro do Pantanal. É, existem alguns estudos, eu participei de um artigo onde a gente faz uma projeção para a inundação do Pantanal. A gente chegou na conclusão que as nossas projeções vão até 2050, que vai reduzir ainda mais. Mas ainda tem uma incerteza muito grande, porque a gente precisa de dados um pouco melhores sobre isso.
1: Isso também tem ligação com a mudança climática, Lucas, porque você começou dizendo pra gente, né? Olha, se o Pantanal tem mais fogo e menos água, é por conta do impacto humano no entorno, Amazônia e Cerrado. Mas se soma isso, esse contexto de mudança climática que a gente está vivendo?
2: Sim, principalmente na Amazônia. Então, a Amazônia, ela sofre um efeito muito grande de mudanças climáticas. Ela tem sido observado secas severas cada vez mais frequentes na Amazônia. E isso impacta nessa transporte de umidade que a gente chama. São os rios voadores que a gente fala, né? Então, a Amazônia, ela acaba jogando umidade aqui para o Brasil Central. E, então, cada vez mais mudança climática afetando a Amazônia afeta também esse ciclo hidrológico, afeta a quantidade de chuva que chega para cá. Aí, para somar isso, né, a gente tem o desmatamento da Amazônia, que tem reduzido nos últimos anos, mas ainda é alto. Então, são diferentes agentes atuando ali sobre a Amazônia, né? Então, a gente tem a mudança climática global, que também é de causa humana, mas não é um problema só local, é um problema global. E o desmatamento na própria Amazônia.
1: Você falava pra gente sobre os arbustos e a grama. A gente já teve a oportunidade de conversar com outras pessoas aqui sobre o Pantanal. E aí a gente questionava sobre a prática da pecuária no bioma, né? Porque tem quem fale que o boi é o grande bombeiro do Pantanal, porque ele absorveria parte daquilo que pode virar biomassa para o incêndio. Mas tem quem diga assim: olha, não é bem isso, porque para ter o boi ali você também precisa colocar a pastagem. E a pastagem acaba virando biomassa. Então, como é que você avalia isso, Lucas?
2: É difícil afirmar com certeza sobre isso, porque, novamente, tudo no Pantanal sobre pesquisa é muito novo, assim. Tem algumas coisas que já são bem consolidadas, mas esse é um exemplo de coisa que ainda não tem um consenso. De fato, o gado é capaz de reduzir a biomassa, mas a gente está falando de áreas muito grandes. Então, cada vez mais a gente tem o capim nativo mesmo do Pantanal disponível para queimar, porque está secando. Então, áreas onde inundavam e tinha essa vegetação, hoje já não tem água. Então, elas estão disponíveis ali para queimar. E, assim, a pergunta é: será que o gado é capaz de só ele controlar essa quantidade de biomassa? Então, pode ser que ele tenha um papel ali, mas não talvez o papel principal. Então, seria um conjunto de coisas, né? Hoje a gente tem o que a gente chama de manejo integrado do fogo. Então, talvez usar o próprio fogo, né, que é uma ferramenta utilizada pelo povo pantaneiro, utilizar ele para essa redução de biomassa, mas de uma forma adequada, uma forma no período certo, com os técnicos aptos para isso, né? Enfim, a gente conta com diversas ferramentas para tentar conter essa questão da biomassa, porque a biomassa pode ser um problema. Como está reduzindo a água, a gente tem mais biomassa disponível e mais probabilidade de incêndios, né?
1: E a gente sabe que conter incêndio no Pantanal também é um desafio, né? Porque os bombeiros relatam da questão do fogo subterrâneo, não sei se é subterrâneo, por conta até desse tipo de vegetação, né?
2: É porque o Pantanal, por conta desse processo de inundação, de depositão, vai acumulando material orgânico em cima do outro. Então, tipo assim, ele vai criando uma camada orgânica, que a gente chama, né? Então, o solo, ele tem uma camada orgânica muito grande. Essa camada, quando seca, ela é muito inflamável. Então, ela tem essa facilidade de queimar. E isso alastra por debaixo do solo. Muitas vezes a gente nem vê que está queimando ali, mas está queimando. Então, muitas vezes os bombeiros acham que controlou o incêndio, mas por baixo ele está ali correndo. Então, o próprio Pantanal dá essa condição para esse tipo de incêndio ocorrer. E secas que o Pantanal está enfrentando proporcionam esses incêndios cada vez mais. Então, uma coisa que não é tão comum, esses incêndios subterrâneos, mas com essas secas atingindo o Pantanal, vai ser cada vez mais comum.
1: Eu comecei a entrevista falando que o incêndio de 2020 forçou o poder público a olhar para o Pantanal de uma forma diferente, pensando nesse período em que o incêndio é mais provável, né, nesse período de seca. Quando você olha para o recorte, eu não sei até quando vai, né? O seu recorte vai até que ano?
2: É de 85 ao presente.
1: Até de 85 até agora. Então, vocês percebem que o esforço concentrado do governo fez alguma diferença no manejo do fogo de 2020 para cá?
2: Olha, nessa publicação em específico, a gente não olhou para essa parte política, né? Mas a gente tem uma outra publicação do ano passado, que a gente olhou justamente para a questão de políticas públicas em incêndios florestais. Esse ano a gente tem visto um esforço muito grande dos bombeiros, né? Um investimento maior, enfim. Mas esse está longe de ser o ideal. Então a gente olha, quando a gente olhou para esse artigo de políticas sobre os incêndios florestais, a gente viu que o que era mais adotado são os decretos de proibição do fogo, né? Frequentemente, e a gente viu que eles não funcionam. É justamente durante o decreto de proibição que os incêndios aumentam. Então só esse tipo de ferramenta política ela não é muito útil. É óbvio que ela ajuda, mas só ela por si não é tão efetiva assim. E faltam políticas de prevenção, né? Então a gente se foca muito no combate, mas é onde se gasta mais dinheiro. Então, nesse quesito de políticas públicas para incêndios florestais, na minha opinião, o Mato Grosso está um pouco atrás de Mato Grosso do Sul, por exemplo. Então, para Mato Grosso do Sul, a gente tem já algumas leis que aliam a produção com a conservação, por exemplo, pagamento de serviços ambientais.
1: Aqui é uma luta para instalar isso e ainda não se efetivou,
2: exatamente,
1: né?
2: Exatamente. Então a gente tem muito pouca coisa assim sobre incêndios e conservação do Pantanal no geral. Então, há pouco tempo atrás a gente teve a aprovação de uma lei que permite a substituição de pastagem nativa por exótica no Pantanal. E assim, pode ser que isso não seja um grande problema, mas não tem estudos sobre isso. Então a gente não sabe se colocar um capim exótico ali no Pantanal vai causar um problema de biodiversidade. Então o Mato Grosso tem essa cultura de leis que muitas vezes não consideram a pesquisa, consideram a ciência. Então esse é um exemplo, né, de permissão de substituição de pastagem nativa por exótica que Mato Grosso adotou e que não sabe muito bem o que vai acontecer. A gente tem problemas de drenos artificiais nas áreas úmidas de Mato Grosso também, que recentemente foi aprovado. Então a gente tem uma série de leis que no Mato Grosso que na verdade elas vão na contramão da conservação, né?
1: E você disse pra gente que a pesquisa busca apresentar soluções. Você já disse que precisamos olhar para a Amazônia, para o Cerrado, como uma forma de alterar essa questão. Você já falou um pouquinho da parte de legislação que precisa ser observada também. Algo mais que a pesquisa aponte como medidas que são efetivas e que podem impactar no resultado dos incêndios no Pantanal?
2: O que a gente argumenta é mais sobre essa questão dessa gestão integrada entre as regiões, porque hoje se olha muito isoladamente, né? Políticas para o Pantanal, políticas para o Cerrado, para a Amazônia, elas têm que ser mais integradas, porque o Pantanal está no que a gente chama da Bacia do Alto Paraguai. Então, dentro da Bacia do Alto Paraguai, a gente tem os diferentes biomas, a gente tem uma mancha de Amazônia, a gente tem o Cerrado. Então, olhar mais para essa questão integrada, e isso junto também com o manejo integrado do fogo. Então, hoje, o manejo integrado do fogo no Pantanal, ele está bem no começo. Então, a gente precisa evoluir, né? Se adaptar, por exemplo, entender como é que funciona esse calendário de inundação no Pantanal, quando a gente pode queimar, quando a gente não pode queimar. Acho que as pessoas não estão muito acostumadas com esse conceito de manejo integrado do fogo, mas o fogo é uma ferramenta útil para o Pantanal. Ele faz parte da história do bioma, né? O problema é que hoje não, a gente não tem mais condição de usar o fogo como usava antigamente. Antigamente a inundação, ela naturalmente ela barrava os incêndios ali, né? Então o produtor lá conseguia fazer a limpeza do seu pasto queimando sem problema. Uma hora a inundação ia dar uma freada no fogo. Hoje já não é mais assim. Hoje perde o controle muito fácil. Então, saber melhor, desenvolver melhor essa questão da técnica do uso do fogo no Pantanal é muito importante. Isso pode ser um aliado. O fogo pode ser um aliado para combater o fogo, né? Então a gente usar na época certa, reduzir biomassa para que quando chegue no período seco a gente não veja esses incêndios catastróficos.
1: Você disse de aumento de áreas. Tem uma proporção de quanto aumentou do que queimou nesses últimos anos, nessa escalada?
2: Ah, em valores, eu vou ficar te devendo, eu sou péssimo em decorar valores. Mas assim, o incêndio de 2020, ele só é comparado com 99. 99 teve uma seca grande no Pantanal que queimou muito. Então, dentro desse recorte de 85 até o presente, 2020 foi um dos piores comparado com 99. Mas a gente observa que é isso. A partir de 2015, todos os anos estão tendo uma quantidade. Assim, óbvio que tem anos um pouco menores, mas 20 foi um ano. 23 e 24 foram anos que queimaram muito também. E 23 e 24 teve uma parte. 2020 não foi o caso, mas 2023 e 24 foi um ano de El Niño.
1: Uhum.
2: Então, é possível que esse ano se repita o que aconteceu em 23 e 24. Então, o Pantanal ele não vai começar a queimar agora. Ele responde de uma forma atrasada ao El Niño. Então, pode ser que ele comece a gente comece a ver alguns incêndios no final desse ano, mas mais pro ano que vem, porque a inundação vai falhar esse ano, provavelmente.
1: A gente estava falando sobre essa questão do uso do fogo no momento inapropriado, que é o que acaba saindo do controle e criando essas situações que a gente está relatando aqui para o ouvinte da cultura. Essa é a principal causa dos incêndios no Pantanal?
2: A inundação?
1: Não, o uso do fogo no momento inadequado.
2: Ah, tá. Sim, dá para se falar que sim, porque... O fogo ele acontece de duas formas, né? O fogo antrópico, que a gente chama, e o fogo natural.
1: Uhum.
2: O fogo natural, a gente tem algumas pesquisas já tentando medir isso. Mas, assim, em média, 15% dos incêndios que afetam o Pantanal são de causa natural, são de raios, causados por raios. A gente tem a possibilidade de incêndios por vidro, por latinha de lixo jogada, mas, assim, isso é muito difícil.
1: Mínimo.
2: Até por bituca de cigarro pode iniciar um incêndio, mas também é uma coisa assim que é mais difícil de acontecer, precisa de uma condição muito específica, né, da planta, da temperatura, enfim. O mais comum é incêndios que perdem o controle mesmo. Então o produtor vai tentar limpar a sua terra, confia que vai conseguir fazer isso da forma adequada e acaba perdendo o controle, e muitas vezes também criminoso. Então, alguns, assim, não dá pra falar que é a maioria, mas alguns usam o fogo justamente pra converter terras, né? Então, ele tem uma vegetação ali de floresta que ele quer transformar em pasto.
1: Não pode derrubar. Provoca o incêndio.
2: Isso.
1: Lucas, muitíssimo obrigado. Deixo o microfone à sua disposição caso você queira trazer algum aspecto da pesquisa que a gente, porventura, não tenha

0: que a gente busque cada vez mais informação baseada em ciência, né? Não só em achismos, que a gente vê muito por aí.
1: É, e que a gente olhe para a questão ambiental com outros olhos.
0: Exatamente.
1: Né, Lucas? Porque a gente já está sentindo na pele tudo que a mudança climática tem proporcionado, se a gente não mudar de postura.
0: É.
1: Né?
0: Pantanal é o maior exemplo disso hoje, né? O clima mudando, causando um efeito em cascata, afetando incêndios, fauna, a vida local mesmo, né? Hoje o pantaneiro sofre muito com incêndios. Enfim, Pantanal é o maior exemplo de como a mudança climática já está afetando nossas vidas.
1: Esse foi Lucas Barros, pesquisador da Universidade da Colômbia Britânica, no Canadá, que está fazendo aqui em parceria com a Universidade Federal de Mato Grosso esse raio-x dos 40 anos de queimadas no Pantanal, e trouxe dados dessa pesquisa para o Ouvinte da Cultura na manhã dessa terça-feira. 8 horas, 7 minutos, intervalo, a gente volta já. 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
1: 8 horas 14 minutos.
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1: Você confere agora um panorama do trânsito lá no município de Várzea Grande, no boletim diário que é feito pelo Gustavo Tertuliano, da Guarda Municipal. Bom dia, Gustavo.
2: Bom dia, bom dia, bom dia, Michele Figueiredo. Muito bom dia a todos vocês que estão acompanhando o Jornal da Cultura. Aqui quem fala é Gustavo Tertuliano, comunicação da Guarda Municipal de Várzea Grande. Eu te convido a vir de carona comigo para o panorama do trânsito aqui da nossa querida Várzea Grande. Para você, ouvinte da Cultura FM. Michele, ouvintes motoristas, não temos sinistros de trânsito até o momento nesta manhã de terça-feira aqui em Várzea Grande. Das principais vias da cidade, começando o nosso panorama do trânsito pela Avenida da FEB, temos ali o trânsito um pouquinho mais carregado, próximo à trincheira do zero quilômetro, principalmente para quem segue sentido Cuiabá, mas está fluindo, Michele. Na rotatória do zero quilômetro, temos a Guarda Municipal de Várzea Grande, Operação Via Azul, puxando o fluxo de veículos, trânsito fluindo na Prefeito Murilo Domingos e uma breve lentidão ainda na Avenida Ulisses Pompeu. Na rotatória do aeroporto, também temos a Guarda Municipal de Várzea Grande, Operação Via Azul, puxando o fluxo de veículos das laterais do shopping. Temos o trânsito um pouquinho carregado ainda na Felinto Miller, mas está fluindo melhor. Na Avenida Arthur Bernardes temos o trânsito com a lentidão mais acentuada para quem vem da região do Ipaze, Costa Verde e segue sentido aeroporto. Temos também um pouquinho de lentidão na Avenida João Ponce de Arruda, que é a avenida do aeroporto, para quem está chegando ali no acesso à rotatória do aeroporto. Centro de Várzea Grande, temos o trânsito movimentado, mas está fluindo. Na Couto Magalhães, passando pelas lojas, região do comércio, temos um pouquinho de lentidão na Filinto Miller, nas proximidades com a Avenida Alzira Santana, para o motorista que segue sentido aeroporto. E na rotatória do bairro Figueirinha, Michele, tem aquela lentidão para quem vem do centro de Várzea Grande, vem da Avenida Júlio Campos, chegando no acesso à Estrada da Guarita. Na Mara Andreasa, motoristas, nesta manhã de terça-feira, trânsito congestionado para o motorista que segue no sentido Cuiabá. Tem congestionamento também na Avenida João de Deus Bulhões, com a Mário Andreasa, e na Estrada da Guarita, com a Mário Andreasa. Atenção, motoristas, muito cuidado com o ciclista na ciclofaixa compartilhada da Mário Andreasa. Lembre-se sempre que o maior cuida do menor no trânsito. Portanto, mantenha ao menos 1,5 metro de distância a ultrapassar o ciclista. E vamos agora, Michele, ouvintes motoristas, para o outro lado da cidade, a Ponte Sérgio Mota, região do Grande Cristo Rei. Temos o trânsito movimentado na Doutor Paraná, que está fluindo, e a Alameda Júlio Miller, temos o trânsito um pouquinho lento, uma breve lentidão para quem vem dos bairros Nuiz e Curva, Aurília Curvo, chegando no acesso à rotatória da Ponte Sérgio Mota. E a Ponte Sarita Baracate, trânsito fluindo com tranquilidade na Avenida São Gonçalo, no bairro Parque do Lago, aqui em Várzea Grande, Parque Atalaia, do outro lado da ponte. Esse é o panorama do trânsito aqui de Várzea Grande para você, ouvinte da Cultura FM. Contem com a Guarda Municipal de Várzea Grande. Um excelente e abençoado dia a todos vocês que estão nos acompanhando. A sua segurança é a nossa missão.
1: Muito obrigado ao Gustavo Tertuliano pelas informações do trânsito aqui na 90.7 nessa manhã de terça-feira. E você confere agora um áudio do ex-prefeito Emanuel Pinheiro sobre a situação de saúde da ex-primeira-dama Márcia Pinheiro, que no último domingo sofreu um AVC, foi submetida a uma cirurgia e está hospitalizada aqui no Jardim Cuiabá, recebendo os cuidados necessários. Vamos ouvir o que disse Emanuel Pinheiro.
3: Bom dia, Michele. Bom dia a toda a equipe do Jornal da Cultura FM. Bom dia a todos os ouvintes. No último domingo, no final da tarde, a Márcia foi acometida por um AVC hemorrágico. Desde a hora que eu cheguei em casa e encontrei desacordada na nossa cama, começou o desespero, começou todo o nosso calvário. Tive imediatamente, com a ajuda de dois colaboradores, a carregamos para o carro, muito pesada. Nossa, como estava pesada, e desacordada, não respondia nada. Liguei para minha cunhada, que é médica e diretora responsável pelo Hospital Jardim Cuiabá, e a levei em fração de minutos, nem lembro quanto tempo, para o hospital. E lá chegando, a equipe médica rapidamente detectou que era necessário uma cirurgia de emergência para a drenagem do derramamento do sangue, que parecia ser intenso naquele momento, após uma tomografia. A cirurgia, não obstante ser delicada e de urgência, foi definida pelo médico responsável, neurologista Dr. Átila, como uma cirurgia tecnicamente perfeita. Durou cerca de 2 horas e a partir dela agora, nós temos 72 horas do chamado período crucial, né? Um período muito importante para a recuperação do paciente. Ontem à noite fechou as primeiras 24 horas e graças a Deus, sempre em primeiro lugar, Deus sempre em primeiro lugar, a Márcia vem recuperando bem. E nesse período, o mais importante é o quadro estável. E ela está com o quadro estável, boa saturação, a pressão também muito boa e reagindo bem aos medicamentos e ao pós-operatório, apesar do impacto, né, da cirurgia. Então, estamos muito otimistas, apreensivos, mas otimistas. E o quadro dela sinaliza, né, a reação dela sinaliza para uma evolução constante, segura e estável, o que é mais importante. Então, eu quero também aproveitar aqui para agradecer todo o apoio da população em geral, de Cuiabá e do interior do estado. Estamos muito emocionados aí com a quantidade de manifestações de solidariedade, de apoio e de orações que estamos recebendo. É impressionante. Eu imaginava que a Márcia era querida, imaginava um monte de coisa boa, entendeu? Em relação à nossa vida dedicada a Cuiabá, Mato Grosso. Mas assim, eu confesso que eu me surpreendi, inclusive de pessoas anônimas e de pessoas que eu não via há muito tempo, que deram jeito de entrar em contato comigo, com o Emanuelzinho, com os nossos familiares e amigos, para mandar a sua mensagem de fé, de solidariedade, de apoio, de oração, uma corrente muito, muito positiva, uma vibração muito positiva, que com certeza está ajudando demais na plena recuperação da Márcia. Então não poderia deixar de agradecer a todos, sem exceção, inclusive vocês da imprensa, que têm mostrado também uma solidariedade muito grande. Eu reputo isso ao carinho, né? Ao carinho que todos vocês tinham pela Márcia e que era recíproco, que a Márcia também, o carinho que todos vocês têm pela Márcia e que a Márcia tem por todos vocês. Então agradeço de coração a todos e peço que continue em oração. Se tem uma coisa que a gente precisa e quer pedir nesse momento, toda a nossa família, eu, Emanuelzinho, Elvis, é oração. Continue em oração, que essas orações, com Deus em primeiro lugar, as orações dos amigos, familiares, colaboradores e da população em geral, e a dedicação da competente equipe médica, eu tenho certeza que Deus está abençoando, vai abençoar, e Márcia recuperará a plenitude da sua saúde e em breve tempo, em muito pouco tempo, estará novamente aqui no nosso meio e fazendo o que ela sempre gostou de fazer, trabalhar e se dedicar à família e as causas sociais, e no caso, no momento, a campanha do Emanuelzinho também, né? Então, desculpe o áudio muito longo, mas eram recados que eu precisava dar, e mensagens que eu precisava dar à nossa gente, ao nosso povo, principalmente de gratidão, de muita gratidão, muito obrigado do fundo do coração. Deus abençoe a todos.
1: Então tá aí o ex-prefeito Emanuel Pinheiro trazendo um panorama animador da situação de saúde da ex-primeira-dama Márcia Pinheiro, que sofreu um AVC hemorrágico no último domingo, precisou ser submetida a uma cirurgia, mas está estável nas últimas 24 horas, né? São 72 horas, o período considerado crítico, assim, digamos, para quem sofre um AVC, que precisa estar ali sob monitoramento constante para entender se haverá sequelas ou não. Então, 24 horas já se passaram. Emanuel Pinheiro diz para gente que o quadro se manteve estável, o que é uma boa notícia, e que sinaliza para uma possível recuperação da ex-primeira-dama. A gente aqui do Jornal da Cultura deseja plena recuperação para a ex-primeira-dama Márcia Pinheiro e vai atualizando o ouvinte da cultura sobre a situação de saúde dela nos próximos dias. Agora são 8 horas e 22 minutos, eu converso por telefone com a Grace Blake, que é enfermeira lá no município de Várzea Grande. Ela vai conversar com a gente sobre a edição do Viva o Seu Bairro, que acontece no próximo sábado e domingo, 19 e 20, no Jardim Marajoara. Muito bom dia, Grace. Obrigada por aceitar o nosso convite.
4: Bom dia, Michele. Bom dia, ouvintes da Rádio Cultura. Tudo bem?
1: Tudo jóia. Grace, fala pra gente como é que vai ser essa edição do Viva o Seu Bairro. Existe uma parceria aí da Prefeitura de Várzea Grande com o Grupo Gazeta de Comunicação. E o que, que as pessoas terão acesso nesses dois dias, 19 e 20 de setembro, lá no Jardim Marajoara?
4: Então, Michele, primeiramente é uma honra, né, o nosso bairro receber esse programa, porque assim facilita muito o acesso da população nos serviços, né? Até mesmo a população está se deslocando para poder resolver, tirar dúvida, atender suas demandas. Mas assim, a prefeitura, a princípio, a gente vai trabalhar em várias partes, tá? Na área da saúde, a gente vai estar oferecendo vacinação infantil, vacinação adulto, uma ótima oportunidade para o pessoal que atualizar a caderneta, que está com vacina em atraso. Vamos ter vacinação dos pets, vamos ter aferição de pressão arterial, agendamento de consultas. Vão estar conosco também o pessoal do Departamento de Água e Esgoto. Eles vão atualizar cadastro, emissão de segunda via de boletos, negociação de débitos. Tem o pessoal da assistência social, que vai estar atualizando o CAD único, atendimento das famílias vulneráveis, informação sobre os programas sociais. Aí tem também o pessoal da gestão fazendária, que é a questão do IPTU, regularização, essas coisas, e do pessoal da regularização fundiária, que é orientações para regularizar a posse de imóveis, né? Esses serão os serviços ofertados pelo município.
1: E por que que é importante iniciativas como essa, Grace, que trazem uma possibilidade de descentralização desses atendimentos, né? Levando mais próximo da população essas possibilidades?
4: Então, igual eu te falei, a gente trabalha também com uma população de baixa renda, né? E às vezes até as pessoas têm até dificuldade de estar se deslocando para poder resolver esse tipo de problema, né? E o Viva Seu Bairro aqui dentro do bairro, atendendo a nossa redondeza aqui, é de grande valia. As pessoas podem estar tirando dúvida, resolvendo as demandas e sem essa necessidade de estar se deslocando muito longe, né?
1: E Grace, fala para o ouvinte da cultura que horário vai começar o Viva Seu Bairro, onde esses atendimentos estarão centralizados, até onde as pessoas precisam ir dentro do bairro Marajoara para poder acessar tudo isso que você disse para a gente.
4: Então, o evento vai ser realizado aqui no Ministério. Estádio do Marajoara, que é um campinho de futebol que a gente tem bem no centro do Marajoara, né? Vai ser realizado no domingo, dia 20, e a ação vai ser mais ou menos em torno das 16 até as 18h30.
1: E haverá, além de todos esses serviços ofertados, atrações culturais?
4: Então, eu acredito que sim. Não fui informada ao certo, mas eu acredito que vai ter sim. Geralmente sempre tem, né, no Viva Seu Bairro.
1: Maravilha. Então eu deixo o microfone aberto para você, Grace, para que possa convidar a população. Se você quiser acrescentar mais alguma informação a respeito dessa edição do Viva o Seu Bairro, fique à vontade.
4: Tá. Então, Michele, a gente trabalha aqui na estratégia de saúde da família do bairro Marajoara mesmo, tá? A gente atende os bairros que são Canela, Itororó, Marajoara, Nova Fronteira e Paiaguás. Aqui, da nossa unidade de saúde, a gente também oferece esse tipo de serviços relacionados à saúde, vacinação, exame preventivo, curativo, retirada de ponto, teste do pezinho, tem atendimento médico. Então, a unidade aqui está sempre disponível para a população. A gente tem agendamento de consulta toda sexta-feira, no período matutino, aí agenda para a semana seguinte. Temos dois clínicos geral atendendo, temos atendimento odontológico. E aí, aproveitando e ressaltando também a questão do Setembro Amarelo, as unidades de saúde da Várzea Grande estão de portas abertas para receber esse público, né, que é de prevenção ao suicídio. Temos 26 unidades de saúde na Várzea Grande, todas de portas abertas para receber, a gente faz o encaminhamento. E eu convido a toda a população do Marajoara e dos bairros da Redondeza a estar participando do Viva Seu Bairro, que é um evento voltado para a população mesmo, para facilitar o acesso ao serviço. E é uma ação, assim, de cuidado, né, querendo ou não, é uma ação de cuidado da prefeitura com a população.
1: Essa foi Grace Blake, que conversou com o ouvinte da cultura na manhã desta terça-feira aqui na 90.7. Grace, muitíssimo obrigada e bom evento.
4: De nada, Michele. Bom dia para vocês.
1: Igualmente. Agora são 8 horas e 27 minutos, intervalo, a gente volta já.

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1: 8h32, a gente está de volta com o Jornal da Cultura e quero registrar a participação do ouvinte Tarcísio Siqueira, que mandou um áudio nessa manhã aqui para o Jornal da Cultura. Vamos ouvir o que disse Tarcísio, bom dia.
2: Bom dia, bom dia, meu nome é Tarcísio Siqueira, sou fã da Cultura FM, porque é a única rádio que consegue tocar os corações e nos teletransportar em dimensões diferentes ao mesmo tempo. 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
1: Muito obrigada, Tarcísio, por essa mensagem tão carinhosa que você mandou para a gente na manhã dessa terça-feira. E assim como Tarcísio, você pode participar conosco também, mandando seu WhatsApp no 99987-2339. 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Respondendo corretamente a essa pergunta, o seu nome fica automaticamente habilitado para participar desse sorteio. Aproveite! Não perca tempo, mande a sua mensagem e participe do nosso sorteio na manhã dessa terça-feira. Antes da gente ir para o nosso giro local, vamos trazer atualizações sobre a situação do Supremo Tribunal Federal, que nessa manhã, a partir das 9 horas no horário de Mato Grosso, inicia a apreciação do pedido de investigação contra Alexandre de Moraes. Flávio Dino pede explicações sobre elo entre Master e Instituto Ligado a André Mendonça. O ministro Flávio Dino do Supremo Tribunal Federal pediu explicações sobre o elo entre o Banco Master e o Instituto ITER, ligado ao ministro André Mendonça. O ex-banqueiro Daniel Vorcaro foi recebido por Mendonça no Instituto em março de 2025. Dino pede esclarecimentos à ligação entre a empresa Cortel e o Master. A Cortel é uma concessionária responsável por serviços funerários e pela gestão de cemitérios municipais em São Paulo. O ministro pede que Mendonça seja julgado pelo plenário para uma possível abertura de investigação. O magistrado cita que Fabiano Zettel, cunhado de Vorcaro e conselheiro da Cortel, teria usado e-mails institucionais do banco para assinar atas da empresa. Mendonça recebeu Vorcaro em instituto. O ministro confirmou no último dia 2 ter recebido Daniel Vorcaro em março de 2025. Articulado pelo advogado Ciro Rocha Soares e pelo deputado federal Cezinha de Madureira, do PL de São Paulo, o encontro aconteceu no Instituto ITER, na região da Avenida Paulista, em São Paulo, às 5 horas da tarde de 14 de março. Ao Estadão, o ministro disse que a conversa durou de 20 a 30 minutos. De acordo com o magistrado, ele e Vorcaro não falaram sobre o Banco Master. Em nota, o gabinete de André Mendonça afirmou que o tema do encontro foi a suspensão de tutela provisória 976, que trata do pagamento de precatórios decorrentes de prejuízos adquiridos da agroindustrial Tabu, usina do setor sucroalcooleiro. Áudio encontrado no celular do banqueiro, porém, sugere que eles pretendiam falar sobre o caso Master. Os áudios foram divulgados inicialmente pela newsletter Noites Húngaras, do jornalista Paulo Motorim, e obtidos posteriormente pelo UOL. Em 8 de fevereiro, Soares enviou a Vorcaro: o André Mendonça disse que quer te receber junto comigo. Ele sabe, soube da situação do Banco Central toda. Eu contei, ele já sabia que o Cezinha já tinha falado com ele. Mendonça disse em nota que se limitou a ouvi-lo sobre esse caso. Instituto ITER foi fundado em novembro de 2023 por André Mendonça. Conforme o site do ITER, a instituição é voltada voltada para educação executiva, formação de lideranças e capacitação de profissionais para atuação nos setores público e privado. A oferta de formações vai desde curso de oratória à gestão educacional com inteligência artificial e gestão e fiscalização de contratos. Então tá aí. Além da investigação de Alexandre de Moraes, Dino agora pede que o Supremo Tribunal Federal avalie abrir uma investigação também para apurar a conduta de André Mendonça. A gente vai trazendo aqui as notícias, as atualizações sobre essa situação no Supremo Tribunal Federal. Continuamos com essa atualização nessa quarta-feira. Vamos para o nosso noticiário local? A gente começa com o governador e candidato à reeleição, Otaviano Piveta, afirmando que pretende resolver até o fim deste ano o problema histórico do abastecimento de água em Várzea Grande. A declaração foi feita durante encontro com lideranças comunitárias e políticas do município, ao lado da prefeita Flávia Moretti, posteriormente publicada pelo governador nas redes sociais.
3: Até o final do ano, nós vamos resolver o que em 50 anos não resolveu. Eu visitei agora 3, 4 famílias, todo final de semana eu vim para Várzea Grande, porque eu quero entender a verdade. Eu sou um de vocês. Eu sei que é tirar água de um poço de 20 metros na Rondana. Eu fiz isso durante 5, 6 anos quando cheguei aqui no Mato Grosso. Uma mulher e 2 filhos pequenos. Não tem energia, não ter uma geladeira. 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
1: Então tá aí o compromisso de Piveta, assumido, né, com a população de Várzea Grande, de que até o final do ano ele pretende resolver esse problema histórico do abastecimento de água, naquela aliança pela água que foi firmada entre governo do estado, prefeitura, Ministério Público, para resolver esse problema. Durante caminhada pelo Centro Histórico de Cuiabá, onde conversou com lojistas e ouviu demandas dos comerciantes, Wellington Fagundes evitou o confronto direto com o prefeito Abílio Bruni, mas fez questão de lembrar o apoio dado ao gestor municipal na eleição de 2024 e os recursos destinados à capital, como por exemplo uma emenda de 6 milhões para a obra da Casa do Autista.
4: Eu apoiei o Abílio, eu estive na campanha do Abílio, eu trouxe agora para o Abílio 6 milhões de reais para construir o maior desejo do Abílio e da Samanta, que é a Casa do Autista. 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É Cuiabá recebeu milhões e milhões do FEX, que é o Fundo de Compensação das Exportações, uma lei do Wellington Fagundes, assim como Várzea Grande, recebeu 50 e tantos milhões do FEX. 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
1: A candidata ao governo do estado, doutora Natasha, antes da gente trazer o áudio da doutora Natasha, só para contextualizar para o ouvinte da cultura, por que o Wellington Fagundes está dizendo isso, né? Porque, embora o Abílio seja do PL, ele tem se mantido neutro nessa eleição no que diz respeito ao governo de Mato Grosso, por conta da forte ligação que ele tem também com o governador Otaviano Piveta, que é aquele que está buscando a reeleição. Abílio, diferente dos outros prefeitos do PL que já manifestaram publicamente o apoio a Otaviano Piveta, como Flávia Moretti, Cláudio de Rondonópolis, Sérgio Manique, Edilson Piaia, tem também o prefeito de Itabaporã, se eu não estou equivocada, ele não fez nenhum tipo de declaração seguindo a recomendação partidária de que não era necessário fazer campanha para o candidato ao governo, mas também pedia que os integrantes do partido não se manifestassem publicamente favoráveis a outros nomes e nem fizessem campanha contrária nesse processo eleitoral. A candidata ao governo do estado, doutora Natasha, aposta que a polarização entre o governador Otaviano Pivetta e o senador Wellington Fagundes pode abrir espaço para que ela seja mais votada no primeiro turno. Natasha, que aparece em terceiro lugar nas pesquisas, afirma que pretende conquistar eleitores indecisos nos últimos 20 dias de campanha. A candidata reforçou a avaliação feita pelo deputado estadual Lúcio Cabral, que acredita que Natasha pode terminar o primeiro turno na liderança, enquanto os dois candidatos da direita dividem votos.
5: Você me pergunta aí, Camila, essa polarização, como é que fica os dois candidatos aí brigando? Para mim, tudo isso não passa de um teatro, porque há 4 anos atrás estavam todos no mesmo palanque, foram eles que me tiraram para fora do palanque há 4 anos atrás. Então, vou continuar aí com a minha campanha propositiva, com a minha campanha de me apresentando quem eu sou, a minha campanha... As pessoas não me conhecem, então eu preciso e quero continuar com essa campanha propositiva, e se vierem farpas para cima de mim, do pescoço para baixo é tudo canela. Então não tem essa. Eu percebo aí um movimento, uma onda muito grande, as pessoas se fazendo manifestações espontâneas na rua, no interior, todo mundo pedindo material. Eu sinto aí que nesses últimos 20 dias nós vamos aí conseguir chegar ao segundo turno e ainda, como diz o Lúdio, em primeiro lugar.
1: Então tá aí Natasha fazendo essa aposta, né, no desempenho dela nas eleições, no primeiro turno aqui em Mato Grosso. A gente traz ainda que o presidente da Assembleia Legislativa de Mato Grosso, Max Rossi, afirmou que a eleição deste ano pode provocar uma renovação de até 10 deputados na Assembleia Legislativa de Mato Grosso. A declaração foi dada durante o lançamento da sua campanha aqui na capital. Presidente estadual do Podemos, Max também trabalha com a expectativa de crescimento da legenda no parlamento. O partido aposta na eleição de até 6 deputados estaduais.
6: Olha, na minha análise, eu acho que a Assembleia vai ter uma renovação de no mínimo 5 deputados e no máximo 10. Então, são contas, são análises. Lógico que nada é comprovado. Comprovado é o voto no dia da eleição. Mas tem uma tendência, analisando várias pesquisas, estudando a experiência que a gente tem de mandatos de eleições anteriores, eu acho que nós teremos o mínimo de 4 a 5 renovações e no máximo aí umas 10, uns 10 novos deputados assumindo cargos dentro da Assembleia.
7: Você acredita que o tema dessa campanha ela vai ser mais ideológico, ou o eleitor ele está mais interessado em propostas que visem a melhoria do estado de Mato Grosso em geral?
6: Eu não estou vendo a participação, mas eu acho que ainda vai acelerar isso. Então eu acho que muito mais o eleitor vai estar preocupado com aquilo que pode estar trazendo benefício para a sua cidade, para o seu estado, para o seu país, para que ele possa ter uma educação de melhor qualidade, uma saúde melhor, uma possibilidade melhor de melhorar o seu salário, de ter um ganho melhor, uma qualidade de vida. Eu acho que isso vai pesar bastante para o eleitor ver aquele político que faz entrega ou aquele que tem uma boa proposta de entrega para o nosso estado ou para a Assembleia Legislativa.
8: Presidente, falando sobre palanque...
1: Então tá aí a projeção feita pelo presidente Max Rossi. É bom a gente lembrar que 23 dos 24 deputados estaduais concorrem à reeleição. Só não concorre Janaína Riva, porque colocou seu nome na corrida ao Senado da República. Então, ele está prevendo que pelo menos 10 dos 23 deputados não voltam para a Assembleia Legislativa. Ele só não nominou quem seriam essas pessoas que ele considera não terem chance, né, de retornar ao parlamento. O pastor Silas Malafaia declarou apoio à candidatura de Wellington Fagundes ao governo de Mato Grosso e pediu votos para a chapa com Reinaldo Moraes. Em vídeo direcionado aos eleitores do estado, Malafaia afirmou que Wellington e Reinaldo representam pautas defendidas pelo segmento conservador e cristão.
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1: O estado está elaborando um edital para adquirir bloqueadores de celulares que deverão ser instalados nos presídios aqui de Mato Grosso. É o que diz o governador e candidato à reeleição, Taviano Piveta, que conversou com a imprensa na última segunda-feira. O chefe do Poder Executivo foi questionado sobre as investigações que apontam detentos comandando o crime extramuro, mesmo cumprindo penas em regime fechado. Piveta afirmou que o estado cumpre seu papel de repressão ao crime, mas que ainda assim os casos continuam a existir aos montes.
10: Nós fazemos sistematicamente o combate, a fiscalização. Infelizmente, ainda existem muitos casos desses. E a solução definitiva é bloqueador de celular. Nós estamos formulando o edital para licitar a compra desse serviço para bloquear celular nas unidades prisionais. É a única maneira de eliminar definitivamente a comunicação dos detentos que comandam o crime aqui fora. Ok?
1: Essa declaração de Piveta acontece depois que o governo tornou sem efeito a contratação emergencial de 9,9 milhões de reais para serviços de bloqueio de sinais de celulares, rádios, redes Wi-Fi e drones em unidades prisionais do estado. A Secretaria de Estado de Justiça anulou a publicação que havia declarado vencedora a empresa IMC Tecnologia em Segurança Limitada. O órgão informou que a empresa não comprovou o atendimento ao requisito de qualificação técnica previsto no edital e no termo de referência. Com a decisão, o procedimento será retomado para análise das propostas seguintes. A contratação previa serviços de elaboração do projeto, instalação, operação, monitoramento, manutenção e atualização de equipamentos para bloqueios de sinais na Penitenciária Central do Estado e no Centro de Ressocialização de Várzea Grande. O contrato havia sido homologado em 17 de agosto pelo valor de 9,9 milhões por meio da dispensa de licitação número 08-2026 SEJUS em caráter emergencial. A contratação também é alvo de uma ação popular que tramita na vara especializada em ações coletivas. A juíza Célia Regina Vidotti determinou que o Estado apresente em 15 dias toda a documentação referida a essa contratação. O processo questiona a utilização da dispensa de licitação e aponta a falta de documentos que comprovassem a necessidade da contratação emergencial e a composição dos preços. Esse contrato, que a gente está dizendo que foi anulado, que foi cancelado, ele passa por esse cancelamento depois de uma denúncia que foi feita pelo jornal A Gazeta. E eu vou trazer os detalhes aqui do jornal A Gazeta para o ouvinte da Cultura sobre essa contratação. Então, falta de qualificação técnica e de requisitos mínimos tornaram-se em efeito a contratação da IMC Tecnologia em Segurança para operar serviços de bloqueio de sinais de celulares, Wi-Fi e sobrevoo de drones na Penitenciária Central do Estado e no Centro de Ressocialização de Várzea Grande. As falhas da empresa foram denunciadas pelo jornal A Gazeta na edição do dia 20 de agosto, 3 dias após a publicação do resultado da licitação que trazia a IMC como vencedora do certame com esse custo estimado em quase 10 milhões de reais. Entre os problemas denunciados e agora também ressaltados pela Secretaria de Estado de Justiça para tornar sem efeito a contratação, estão equipamentos que não contemplam a cobertura exigida, equipamentos não homologados pela Agência Nacional de Telecomunicações, a Anatel, e experiência mal sucedida na prestação dos mesmos serviços pela empresa no estado do Rio Grande do Sul, onde o sistema foi reprovado e foram identificados vazamentos de sinais. A empresa, do município de Quintandinha, no Paraná, uma cidade de 18 mil habitantes, com capital social de 40 mil reais, havia sido homologada com dispensa de licitação e em caráter emergencial nessa contratação de forma direta. A prestadora de serviços foi vencedora de pregão eletrônico em março de 2024 no Rio Grande do Sul, onde deveriam ser instalados bloqueadores de sinais em mais de 20 prisões. O sistema foi reprovado em 3 testes na penitenciária de alta segurança de Charqueadas em 2025. Na ocasião, foram identificados vazamentos de sinal que mantinham celulares ativos para chamar chamadas e acesso à internet. Em março deste ano, o governo do Rio Grande do Sul rescindiu o contrato com a empresa, apontando perda de confiança na execução contratual e histórico infracional da contratada. Documento assinado pelo secretário adjunto de Administração Sistêmica de Mato Grosso, Henrique Carnaúba Guerra Sangreman Lima, publicado no Diário Oficial do Estado no dia 2 de setembro, dá ênfase justamente à rescisão unilateral do contrato no Rio Grande do Sul, destacando ainda a existência de 9 procedimentos administrativos relativos à não conformidade física e regulatória dos bloqueadores, divergência entre equipamento instalado e equipamento certificado, extravasamento de sinal para fora do perímetro autorizado. Segundo a Sejus, o procedimento para contratar empresa que bloqueará sinais de radiocomunicação nas unidades prisionais de Mato Grosso será retomado com a análise das propostas subsequentes, observadas as condições estabelecidas no aviso de abertura do certame. Então tá aí por que que esse contrato foi cancelado. Já existia um histórico de prestação de serviço ineficiente por parte dessa empresa lá no Rio Grande do Sul. Mesmo assim, Mato Grosso havia firmado esse contrato e depois da denúncia recuou, né, trazendo a anulação dessa contratação com dispensa de licitação para o bloqueio dos sinais de celular, de Wi-Fi e do uso de drones nas penitenciárias, nessas duas penitenciárias aqui em Mato Grosso. O deputado federal e candidato ao Senado José Medeiros, conhecido por fazer duras críticas ao Supremo Tribunal Federal e cobrar do Senado uma postura mais firme diante da corte, foi pego em uma contradição, pois a sua esposa, Ruth Medeiros, ocupa desde 2019 um cargo comissionado na estrutura da presidência do Senado, atualmente comandada por Davi Alcolumbre. Ruth é servidora concursada da Prefeitura de Rondonópolis desde 2002, e ocupa o cargo de especialista em saúde com salário bruto de R$ 22,6 mil. Reais. No Senado, ela passou a exercer uma função comissionada na estrutura da presidência da casa.
11: Tem gente por aí que diz defender as mulheres, mas é só da boca para fora. Sou casado com Ruth há 30 anos. A conheço muito bem. É muito inteligente, é competente, é concursada. Mas estão atacando por quê? Por ser a minha mulher. Querem dizer que ela não tem competência para trabalhar. Querem dizer que ela ganhou uma boquinha. Isso não é verdade. Ela estudou. É uma pessoa decente. Eu quero pedir desculpas a você, eleitor. Era para estar falando aqui sobre proposta para o Brasil e para o Mato Grosso. Mas tive que parar para vir defender a honra de uma mulher honrada.
1: Então tá aí o pronunciamento de Medeiros sobre esse questionamento que foi levantado a respeito dele poupar críticas a Davi Alcolumbre, que está na presidência do Senado, uma vez que a sua esposa está lotada no gabinete da presidência desde 2019, e tão crítico dessa postura do Senado por não votar o impeachment dos ministros do STF e tudo mais. A gente sabe que isso cabe ao Senado, que existem vários pedidos, e quem que faz essa inserção na pauta? É o presidente do Senado, Davi Alcolumbre, mas em nenhum momento Medeiros cita nominalmente Davi Alcolumbre para criticar essa demora, né? Ele fala da falta de coragem dos senadores, que ele não vai ter rabo preso se ele for eleito, que ele é um candidato cutia, que não tem rabo e que por isso ele poderia se posicionar de forma mais veemente aqui na questão da investigação ou de impeachment de ministros do Supremo Tribunal Federal, caso seja eleito senador da República. E só para a gente complementar a informação para o ouvinte da cultura sobre essa edição do Viva o Seu Bairro lá no mini-estádio do Jardim Marajoara, em Várzea Grande, dia 19 e 20 de setembro, teremos como atrações Jonathan e Adam, Roberto Lucialdo, Os Maninhos, Coyote Show, Gero Neto, DJ Roberto e, diretamente de Goiânia, Augusto e Gabriel. Essas apresentações ocorrem no dia 20 de setembro, a partir das 5 horas da tarde. Já no dia 19, 19 de setembro, que é no sábado, a partir das 18 horas, quando terão todos aqueles serviços oferecidos pela Prefeitura de Várzea Grande, a Energisa também vai estar lá para negociar a conta atrasada, Defensoria Pública vai estar fazendo orientação jurídica, vai ter distribuição de picolé, terapias integrativas também vão ser oferecidas, como reiki, ventosa, quick massagem, toxem, auriculoterapia. O Exército Brasileiro vai estar presente com exposição e atendimento sobre o serviço militar. A MTU vai estar lá dando a primeira via de cartão integral, de cartão integração, segunda via também do cartão integração, melhor idade, escola 100%. Bombeiro Civil vai estar lá fazendo orientações e treinamento em primeiros socorros, prevenção e combate a incêndio. Teremos também corte de cabelo, exames laboratoriais, atendimento para realização de mamografia e orientações sobre saúde dos pulmões, avaliação corporal, bioimpedância, dinamômetro e aferição de pressão arterial, orientações sobre regularização imobiliária e sobre a profissão de corretor, exposição de insetos e animais aquáticos, que vai ser promovida pela Universidade Federal de Mato Grosso, e também a Liga dos Protetores de Animais vai estar lá dando orientações sobre abandono, maus-tratos, castração e bem-estar animal. No sábado ainda terá o Festival Cultural com grupos de dança. Então vai ter o DJ Roberto, Dança do Ventre com Raquel Mendes, Companhia de Dança Rodinei Barbosa, Grupo de Dança com Cuiabá Funk e Companhia, Grupo Lambadeiros de Elite, Grupo de Dança Velha Guarda, Grupo Siriri Coração Atalaiense, Grupo Ópera Balé e o Grupo The Brokers Funk. Tudo isso no sábado. Então, tem uma vasta programação cultural prevista para essa edição do Viva o Seu Bairro, lá no bairro Jardim Marajoara, em Várzea Grande, nos dias 19 e 20 de setembro. No sábado, os atendimentos começam às 15 horas, se estendem até às 19 horas. Todos os serviços são gratuitos e por ordem de chegada. A partir das 18 horas, tem o festival cultural com os grupos de dança. E no domingo, a partir das 15 horas, temos também a apresentação com várias atrações. Não perca essa oportunidade e esteja presente nessa edição do Viva o Seu Bairro, lá no bairro Jardim Marajoara. E antes da gente ir embora, vamos fazer o nosso sorteio para aqueles ouvintes que participaram da nossa promoção aqui sobre a primeira campanha da primeira corrida da fraternidade, que acontece nesse sábado aqui em Cuiabá. Então, nós tivemos a participação dos nossos ouvintes, e os contemplados para ganhar os vouchers para participar da corrida foi Bruno Quevedo, ganhou um dos vouchers. Bruno, basta vir aqui à sede da Cultura, que fica na Joaquim Murtinho, pertinho da Polícia Rodoviária Federal. Pode vir amanhã, a partir das 7:30 da manhã, retirar o seu voucher. E também foi contemplado Dionis Krinsky. O outro voucher foi para Dionis Krinsky. Então, basta vir até a sede da Cultura amanhã, a partir das 7:30 da manhã, para retirar o voucher, para que vocês possam, inclusive, ter acesso aos kits que passam a ser entregues nessa quarta-feira, dia 16 de setembro. E quem está promovendo essa primeira corrida da fraternidade é a Grande Loja Maçônica aqui do estado de Mato Grosso. Então, essa era a pergunta que o ouvinte precisava responder para participar do sorteio aqui conosco. A gente chega ao fim de mais uma edição da Cultura, agradecendo a você que ficou conosco até esse momento. Muito obrigada pela sua participação. Tenha uma excelente terça-feira. Amanhã, 7 da manhã, a gente está de volta, esperando contar com a sua companhia aqui na 90.7. E para encerrar o programa de hoje, a escolha musical foi Certas Coisas. Até amanhã!

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22: Bom dia, Cuiabá! Bom dia, VG! Bom dia, Mato Grosso maravilhoso! Eu sou o Mila Riz e tô chegando pra ficar junto com você até as duas com muito flashback nacional e internacional.

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2: Coordenação Leno Franza, programação Beto Silva, direção geral Dorileu Leal. Que você tenha uma manhã de terça-feira abençoada e, claro, curtindo muita música boa. Hoje, 15 de setembro de 2026, temperatura gostosa para você ficar na sintonia e o dia inteirinho. 26 graus, umidade relativa do ar 60%. Vamos começar hoje com a banda britânica Tears for Fears, Everybody Wants to Rule the World. Esse clássico absoluto aqui dispensa qualquer apresentação, não é verdade? O ano é 85 e traz aquela batida inconfundível que marcou a geração inteira. No fundo, todo mundo quer controlar o seu próprio destino, né? Maravilhosa! Abre o nosso programa de hoje. Fique com a gente porque o seu dia, com certeza, vai ser maravilhoso. Vem comigo, vem!

0: Doutor FM 90.7 Freedom, George Michael, Melô do Marinheiro com Paralamas do Sucesso e WhatsApp com Forno Blondes. Greve dos Correios continua e não tem previsão de encerramento.
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0: A greve dos trabalhadores dos Correios continua por tempo indeterminado e sem previsão de encerramento, e segundo a Fintech, entidade que representa a categoria. O movimento começou na última sexta-feira, depois que os funcionários rejeitaram em assembleias a proposta apresentada pela estatal. Um dos principais impasses das negociações é o plano de saúde dos funcionários. A entidade afirma que a direção dos Correios pretende fazer alterações no benefício. Os Correios informam que acionaram o plano de continuidade de negócios para reduzir os impactos da paralisação e manter os serviços em todo o país. A estatal levou o impasse ao Tribunal Superior do Trabalho por meio de um pedido de dissídio coletivo. Em decisão liminar no sábado, o TST determinou que 80% do quadro de cada unidade siga trabalhando durante a paralisação. O julgamento na sessão especializada em dissídios coletivos está agendado para o dia 21 de setembro, e um acerto entre as partes ainda pode ser fechado antes da análise. A Findec orienta os sindicatos a manter a greve e as mobilizações enquanto não houver solução e afirma seguir aberta ao diálogo. Redação, Thalita Rocha.
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10: 10h26, ótima manhã desta terça-feira para vocês. Pânia, calma aí.

0: 10h38 a tempos, Legião Urbana, Dancing to the Light com Phil Collins.
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flash do ouvinte de hoje vai atender a Ana Luísa, do bairro Boa Esperança. Ela quer ouvir com a banda britânica Talk Talk It's My Life, com vocal de Mark Hollis. Música maravilhosa.

Lobão essa noite, não. Beautiful com Marillion. A gente vai ficar no aguardo aí da transmissão do horário eleitoral obrigatório. A gente volta em 25 minutos. Mas antes, dá pra você curtir um pouquinho ainda do Big Mountain. 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
1: O Ministério Público de Mato Grosso lançou o aplicativo MPMT Cidadão, plataforma que reúne serviços para facilitar o acesso da população à instituição. Entre as funcionalidades estão o registro de denúncias e reclamações, solicitação de direitos, consulta de serviços e agendamento de atendimentos presenciais ou virtuais. Gratuito, o aplicativo pode ser baixado nas lojas virtuais Play Store e App Store. A ferramenta também poderá ser utilizada para denúncias de crimes, inclusive de organizações criminosas. E segundo o Procurador-Geral da Justiça, Rodrigo Fonseca, o objetivo é permitir que o cidadão encaminhe informações ao Ministério Público diretamente pelo celular, sem precisar se deslocar até uma unidade ou acessar um computador. O aplicativo não pretende substituir o atendimento presencial, mas oferecer uma alternativa para quem preferir resolver suas demandas de forma online, e pode ser especialmente útil para os moradores de regiões distantes. Uma segunda etapa do projeto deverá integrar o aplicativo ao sistema gov.br. A identificação do usuário permitirá ampliar os serviços disponíveis na plataforma. Redação, Thalita Rocha.
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3: 11h45, ótima manhã desta terça-feira, Cultura.

0: 11h57, camisa de Vênus, eu não matei Joana Dark, música de 85, As Long As You Love Me, com Backstreet Boys. Nova manhã, indo embora, volta amanhã a partir das 10 horas da manhã. A gente vai para um breve intervalo, vem aí o programa mais gostoso do seu Dai, preparado para fazer aquela viagem maravilhosa com os clássicos. Então, bora lá!
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2: Meio dia e dois. Eu sou Mila Riz e vou junto com você até as duas. Excelente tarde dessa terça-feira, 15 de setembro de 2026. Temperatura 28 graus, umidade relativa do ar 50%. Seja muito bem-vindo, seja muito bem-vinda.
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2: Coordenação Leno França, programação Beto Silva, direção geral Dorileu Leal. Vamos abrir com a música de 1972 para você. Em 1971, uma canção de amor simples e profunda escalou as paradas de sucesso do mundo inteiro, alcançando o top 3 da Billboard. E ela provou que às vezes tudo o que precisamos é de uma melodia suave, de uma declaração sincera. Abrimos os clássicos de hoje com a obra-prima do soft rock Baby I'm a Want You, do Brad, produzida pelo brilhante vocalista David Gates.

0: Meio-dia 19, ótima tarde pra você. Waiting for a Girl Like You, Foreigner. Também Mania de Você com a Rita Lee, Rich, Glory Stefan. 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E agora, vamos falar de futebol? Vamos!
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0: Semana será decisiva para os clubes brasileiros nas competições continentais. 8 equipes do país estão nas quartas de final da Libertadores e da Sul-Americana. Vão em busca da vaga nas semifinais. Na Libertadores, Fluminense, Palmeiras e Flamengo largaram na frente nos seus confrontos, enquanto o Corinthians empatou. O Fluminense está hoje na Argentina para decidir a primeira vaga na semifinal contra o Platense a partir das 18 horas. Como venceu no Maracanã por 2-0, agora o Flusão pode perder por até um gol de diferença. Na Sul-Americana, o Vasco empatou sem gols com o Independente Santa Fé na Colômbia. E o São Paulo perdeu por 1-0 para o Boca Juniors em Buenos Aires. E Santos e Atlético Mineiro se enfrentaram na Vila Belmiro e o Peixe levou a melhor ao vencer por 2-0. Hoje, às 18 horas, o Vasco vai receber o Santa Fé em São Januário. Às 8h30 da noite, São Paulo enfrenta o Boca Juniors no Morumbis e busca, diante da sua torcida, reverter a derrota sofrida na Bomboneira para avançar às semifinais. Redação, Thalita Rocha.
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Agora, meio-dia e 24, tarde maravilhosa dessa terça-feira para você, curtindo os clássicos da cultura Never Can Say Goodbye, um dos maiores e mais emocionantes sucessos da soul e R&B dos anos 70, lançado pelo grupo The Jackson 5. A canção traz uma performance vocal mais madura e impressionante do jovem Michael Jackson, que tinha apenas 12 anos na época. Com vocês, os irmãos mais famosos do soul, The Jackson 5, e o clássico inesquecível Never Can Say Goodbye.

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Meio-dia e 43, Cultura FM 90.7, clássicos já de volta. Viajando no tempo até o ano de 1984, uma balada pop, soft rock poderosa que alcançou o topo das paradas britânicas em dezembro de 84. Bora lá curtir I Should Have Known Better com Jim Diamond.

0: Cultura FM 90.7, Handyman, James Taylor, Linha do Horizonte com Azimuth, Always on My Mind com Elvis Presley.
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0: 1 hora mais 3 minutinhos. Terça-feira, 15 de setembro.

temperatura 30 graus, umidade relativa do ar 50%. Vamos para a nossa segunda hora dos clássicos da cultura para deixar essa sua tarde ainda mais gostosa. Rocketman é uma das obras-primas mais icônicas da história do rock, lançada em abril de 1972 pelo lendário Elton John. Ela foi composta em parceria com seu eterno letrista Bernie Taupin, que é a elegância e a sensibilidade dos anos 70 na nossa sintonia. 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

0: Cultura FM 90.7, 1:19, ótima tarde pra você. For Your Baby, Simply Red, Medo de Avião com Belchior, Hush Been Love com Dino Vanelli. 2 em cada 3 imóveis estão com o IPTU atrasado em Várzea Grande.
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0: Dados da Secretaria Municipal de Gestão Fazendária apontam que dos 162.872 imóveis cadastrados no município, 110.501 ainda possuem débitos do tributo que somam 141 milhões. Até o momento, a arrecadação chegou a 60,2 milhões. A situação é ainda mais acentuada no centro, onde a inadimplência chega a 90%. Costa Verde, Jardim Eldorado, Paiaguás, São Mateus, Jardim Caraí, Colinas Verdejantes e Jardim Paula também aparecem entre os bairros com os maiores índices de atraso. E para tentar ampliar a regularização, a Prefeitura mantém atendimento presencial no Passo Municipal da Subprefeitura do Cristo Rei e também no Centro de Atendimento ao Contribuinte de segunda a sexta-feira, das 8 às 17 horas. Redação, Thalita Rocha.
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1: 1h24, ótima tarde desta terça-feira, já de volta com os clássicos pra você. Lady, Lady, Lady é uma balada inesquecível de soft rock e synth pop, lançada em 83 pelo cantor americano Joe Esposito. Ela foi composta pelo lendário produtor de música disco George Moroder, em parceria com Kate Forsee, viajando no tempo com uma melodia inconfundível que marcou uma geração. A letra retrata uma paixão avassaladora, o fascínio por uma mulher irresistível e a intensidade de um amor romântico. Bora curtir esse clássico maravilhoso.

1h42, clássicos da cultura, o seu melhor programa. Faithfully Journey, linda demais, com roupa nova, Spending My Time, música de 91, Roxette. A gente vai para um rápido intervalo, daqui a pouquinho tem muito mais para você.

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1: 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E a hora certa na Cultura FM. 1h44, excelente tarde desta terça-feira. Tá chegando para você curtir, dentro dos clássicos da cultura, o Cine Cultura. Bora lá!
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1: A Primeira Noite de um Homem, de 1967, um dos maiores clássicos da história do cinema e um marco da chamada Nova Hollywood, movimento que revolucionou o cinema americano no final dos anos 60. O filme misturou comédia ácida, drama e uma crítica afiada aos valores da classe média da época. O filme acompanha Benjamin Braddock, interpretado por Dustin Hoffman, e o seu papel de estreia no estrelato, um jovem brilhante que acaba de se formar na faculdade. Perdido sem saber o que fazer do futuro e pressionado pelas expectativas dos pais, ele volta para casa. As coisas saem completamente do controle quando ele é seduzido pela senhora Robson, Anne Bancroft, uma mulher mais velha e amiga dos seus pais. O caso clandestino se complica ainda mais quando Benjamin acaba se apaixonando perdidamente pela filha dela. O filme foi um sucesso gigantesco de bilheteria e crítica, recebendo 7 indicações ao Oscar. The Sound of Silence, originalmente gravada pela dupla Simon Garfunkel, ficou eternizada na história do cinema, principalmente com a música tema clássico desse filme, A Primeira Noite de um Homem. Bora lá curtir essa música aqui, The Sound of Silence, Simon Garfunkel, 1964.

Cultura FM 90.7, Cazuza, codinome Beija-Flor, esse aqui de 1985, Love Ray com Century. Clássicos indo embora, volta amanhã a partir do meio-dia. Já já, Beto Silva vai te fazer companhia. Eu tô indo embora, a gente volta a se falar logo mais a partir das 8 da noite. Beijo carinhoso pra você, obrigada pela companhia e pela sintonia. E pra gente se despedir em grande estilo, o piano inconfundível e a voz poderosa de Joey Tempest invadem a nossa sintonia. Uma balada eterna sobre partidas e estradas que se separam. O clássico de 86 encerra o nosso encontro de hoje. Pra você, Europe com a inesquecível Carrie. Obrigada pela sintonia e companhia. Que Deus abençoe a sua tarde.

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7: E aí, tudo bem? Boa tarde para todo mundo. Estamos chegando tarde de terça-feira.

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1: Boa tarde, meninos e meninas. A você que estava até agora na simpática companhia da Mila Rizzi, a mais bela voz feminina do rádio em Mato Grosso. A partir de agora, estou eu aqui ao vivo em graves e agudos para te fazer companhia até às 5 da tarde com Tarde Companhia e depois das 5 às 7 da noite, o nosso encontro marcado no fim de tarde, início de noite da 90.7 com Cultura Flashback. Tarde quente, quente, mas suportavelmente gostosa em Cuiabá, tá? Não tá tão quente quanto estivemos há outras semanas. Estamos com 31 graus. Eu nunca quis dizer assim com tanta alegria, 31 graus. 31 graus, umidade do ar em 46%. Para você de Cuiabá, da nossa querida Cuiabá, boa tarde para você. Minha amiga, tá trabalhando? Boa tarde também para você. Meu amigo, tá no carro, tá transitando por Cuiabá, voltando do horário do expediente de almoço. Que você tenha uma tarde produtiva, que seu trabalho renda, que dê tudo certo. Vamos, né, acreditar, pé direito, mas nada de pé pesado no volante, tá dirigindo pela capital. Estamos em obras, né? Obras intermináveis, mas estão acontecendo e é importante que aconteçam. A programação musical, apresentação desse que vos fala, Beto Silva, a coordenação artística é de Lennon Franza, direção geral do Grupo Gazeta de Comunicação é de Dorineu Leal. Daqui a pouquinho tem um flash do ouvinte, tem cinecultura, tem tudo isso, além, é claro, do Discoteca Cultura, Batalha das Décadas. Quero você com a gente, num tarde cheinho de músicas que você pode até escolher uma e mandar pra gente aqui. A rainha Madonna, Into the Groove, de 1984. Tem muita gente por aí que é fã da Madonna, né?

0: 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Depois dos Correios, agora os bancários da Caixa Econômica Federal realizam um protesto na manhã de hoje em Cuiabá durante greve da categoria. Isso mesmo. Segundo o Sindicato dos Empregados de Estabelecimentos Bancários aqui de Mato Grosso, todas as agências da Caixa não estão fechadas em razão da paralisação. Os trabalhadores cobram, sim, a reabertura de negociações com a direção do banco e reivindicam melhorias nas condições de trabalho, mudanças relacionadas ao plano de saúde e avanços de acordo com a convenção coletiva da categoria. Outra cobrança é a realização de concursos públicos para aumentar o número de funcionários nas unidades e melhorar o atendimento aos clientes. De acordo com representantes do sindicato, a mobilização também ocorre em outros estados e tem como objetivo pressionar a Caixa a apresentar uma nova proposta. A verdade, gente, que a tendência é desaparecer a função humana de todas as agências bancárias em alguns anos. Isso já vem progressivamente acontecendo. É totem, é caixa automático, sistemas autônomos no celular do cliente, na busca, sim, de não ter o fator humano no atendimento aos seus clientes. Isso vem se estendendo para todas as bandeiras de bancos, não só no Brasil, mas no mundo inteiro.
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0: Muito bem, estamos de volta. Deixa eu mandar um abraço aqui pro soldado ligado na programação, André também, Marco Antônio. Oi, Ivani, boa tarde. Daqui a pouquinho tem flash do ouvinte. Você escolhe a música e a Cultura FM toca pra você. Mas como? 9987-2339. Pode mandar seu pedido aí, tô esperando você. Daqui a pouquinho tem flash do ouvinte.
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0: Agora tem Cocan.

0: Jason Donovan. A programação aqui do Tarde Companhia. Everyday I Love You More, de 1989. Ouvimos aqui no Tarde. Boa tarde para você que tá trabalhando com a gente, curtindo aí a programação Tarde Companhia. Skank com Esmola, de 1994. A gente curtiu junto também o som do Inner Circles. Ainda passou por aqui Colcan na programação da Rádio Cultura FM 9987-2339. Daqui a pouquinho eu vou ouvir uma música aqui muito bonita, muito bacana, que foi escolhida por você. Pegou o telefone e mandou mensagem pra cá, escolheu uma música muito bacana. Já já tem o Flash do Ouvinte. Ô Beto, como é que funciona essa mecânica do programa? É fácil, você manda pra gente o seu nome. Manda pra gente o nome da música e a gente toca a sua música. 9987-2339. Você pode mandar já, tá valendo, tá? Tá valendo. 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Boa tarde.
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0: Muito bem, estamos de volta. Voltando, estamos. Estamos aqui, ó, para te fazer companhia.
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0: Tá na hora. Flash do Ouvinte, o espaço democrático onde você escolhe a sua música, o seu flashback e a cultura, que já é a rádio oficial do flashback, coloca pra rolar. Seja ele anos 70, anos 80, a música é o ouvinte que determina, o ouvinte que escolhe, através do 9987-2339. O Thales está ligado conosco, junto com a da Janaína, tá pedindo música para matar a saudade, dizendo que a namorada gosta demais dessa canção. Eu vou aproveitar que o Thales está ligado conosco, mandar um abraço para os amigos que estão trabalhando, nossos amigos motoristas de aplicativo. Ô, gente, obrigado pela carona, tá? Obrigado mesmo pela carona de vocês aqui no 9987-2339. É só confirmar a sintonia e pedir a sua música no Flash do Ouvinte. Você pode pedir e a gente toca. Tá aí, Thales, é clássica, hein? De 70. É o som dos Jackson 5, os bons tempos de Michael Jackson.

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14: Estamos de volta. Boa tarde, gente. Terça-feira, 15 de setembro, 2026.
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14: Tem Beto no ar com você por aqui até as 5 da tarde no Tarde Companhia.
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14: Ah, eu vou até as 7. Tem ainda Cultura Flashback.
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14: tá na hora. Que será que vem por aí?
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14: Muito bem, hoje anos 80 e anos 90 vão degladiar diante dos seus ouvidos para sua apurada escolha decidir o que vamos tocar na íntegra por aqui nos 90.7. A primeira opção vem de um projeto na Alemanha, uma banda multicultural com integrantes de vários países lançaram essa música, essa formação na Alemanha, mas a música ela foi gravada e produzida na Dinamarca, mas tudo é Europa, 1988. A música tem o título de I World Without You. Michelle é do Bad Boys Blue, de 1988. A segunda música é de um projeto instrumental que levou em consideração a participação de uma escola de adolescentes e crianças, o Mosteiro de São Lourenço, que utilizaram a voz dessas crianças para cantar juntamente no estilo hip hop misturado com música eletrônica no projeto El Bosco, de 1995. A música tem o título de Nirvana. Então vamos às duas canções, 80 e 90. Qual das duas você escolhe? 80. Bad Boys Blue.
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14: Anos 90, El Bosco.

corre lá, 9987-2339. É só escolher, daqui a pouco a gente ouve a vencedora nessa batalha. Agora tem Pet Shop Boys.

0: You've Got Tonight, 1983. Kenny Rogers, Tina Houston. Toda a sensibilidade de um momento que marcou a história. 1983, de volta aqui no Tarde Companhia. You Gotta Be, de 94, com 10 Rios, som do Lobão. E o Pet Shop Boys, também rolando por aqui nessa tarde quente, 31 graus. Ó, obrigado pela sintonia. Já já tem pra você aqui na Cultura FM. Amigos, já já tem resultado aqui do Batalha. Pra você que tá ligado na 90.7. Daqui a pouquinho tem Discoteca Cultura com o que rolou nas pistas dos anos 80, 90, início dos anos 2000. Claro, os anos 70 também rolam por aqui, porque discoteca é só o nosso jeito de dizer aquilo que fez você dançar e muito. Vamos para as notícias. Thalita Rocha envia para a gente Cultura News.
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0: E atenção, o Ministério da Saúde estendeu a recomendação da vacinação contra o HPV para crianças a partir de 2 anos que tenham sido vítimas de violência sexual. A indicação é válida para meninos e meninas e prevê a administração de uma dose da vacina quadrivalente. Até então, a administração de uma das doses de vacina para vítimas de abuso sexual. A vacinação era recomendada dos 9 aos 45 anos. A dose não será considerada a parte de esquema básico, ou seja, quando o paciente atingir a idade de vacinação e rotina. HPV, conforme o calendário nacional de vacinação, não precisam receber nova dose se forem vítimas de abuso sexual. Que absurdo, né, gente? Que absurdo! Crianças com 2 anos de idade tendo que tomar vacina contra HPV por conta de abusos sexuais cometidos. Crimes contra a infância inacreditáveis.
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8: Muito bem, estamos de volta. Tá chegando Discoteca Cultura.

aos homens e mulheres que animavam as noites dos anos 70, 80, 90, início dos anos 2000, músicas que se tornaram ícones e foram sucesso nos passinhos e na animação, com som eletrônico, os ritmos que embalaram a dance music, o hip hop, o house music, o italo music, a eurodance, entre outros estilos. E hoje nós vamos trazer aqui um produtor e DJ alemão, ADB, que fez muito sucesso com o álbum Dedicated. Foi iniciado no início dos anos 2000 e que rivalizou, inclusive, aí, com muitos outros nomes grandes nas pistas do mundo afora. How Are You foi um dos grandes hits daquele início dos anos 2000 nas pistas. Então, bora dançar!

Flash in the Trailer na programação do Tarde Companhia. Women for a Train, 1982. Como é que tá você? 31 graus de temperatura? Mas conta aí fora tá quente? Conta pra gente aqui do Tarde Companhia. Tarde gostosa de quarta-feira quase chegando. Depois vem quinta-feira, quando você piscar os olhos, já chega o final de semana. E como tá voando o tempo, gente. Como tá acelerado o nosso Cronos, né? Nosso relógio biológico e o relógio do tempo mesmo. Já estamos em 15. Parece que foi ontem que começou setembro. Gente, pois é, tá rápido. Você já percebeu isso ou é uma percepção de poucos? Mas boa parte das pessoas que eu converso falam que sentem que o tempo tem dia que acelera. São 3 horas e 42 minutos. Depois do intervalo, tem para você o Vinte Cultura ligado na frequência do Flashback, a música vencedora no Batalha das Décadas. São duas canções colocadas à sua disposição para que você escolha uma das duas, para que a gente possa rolar por aqui na programação da Cultura. E para participar é muito simples. Você escolhe entre duas canções. Uma dos anos 80, na edição de hoje, com Bad Boys Blue, A World Without You, Michelle, foi lançada na Dinamarca em 88. E uma música do projeto Nirvana, do projeto El Bosco, a música chamada Nirvana, também aqui na programação da 90.7, lançada em 1995. Dito isto, década de 80 e 90 rolando.

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1: 3h46 agora. Boa tarde, tá na hora de conhecermos a década vencedora do Batalha das Décadas da Cultura.
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anos 80, Bad Boys Blue com A World Without You, Michelle. Aí o El Bosco com Nirvana de 1995, para a alegria do Sandro Carlos, que disse o seguinte aqui, ó, para lembrar da quinta série, tá certo. Ó, pro Ezequiel e pro Kaká, que também escolheram a mesma música, a mesma década. Então vamos lá. Viajar no tempo de volta a 1988 no Batalha das Décadas. Bad Boys Blue com A World Without Michelle.

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10: E aí, tudo bem? Boa tarde para você, amigo Beto Silva, no ar com você até as 5 com tarde. Depois das 5 tem Cultura Flashback. 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

Essa é a cultura. Memória afetiva, né, gente? Muita gente lembrando do Kid Cee. Keep on Coming Love foi trilha sonora de um programa de TV de sábado à noite de entrevistas, né? Amaury Júnior, né? 76 essa música. Rapaz, faz tempinho, hein? Para você na sintonia do Tarde e Companhia, A Cura, Lulu Santos, e ainda tivemos Delight, o som do Fred Mercury e muitos outros. Ó, você tá com o seu smartphone na mão aí? Se prepare, hein? Janeiro tem novidade no Pix. É, vou contar pra você agora. Vou falar de dinheiro, vamos lá. A Thalita nos envia as informações e eu vou compartilhar com você, né? Depois do sistema de cobrança automática, né? Quando você vender um produto para alguém ou alguém te vender algum produto, o desconto do imposto vai ser automático na hora da compra ou da venda. Agora tem novidades também para o consumidor comum. Vamos saber?

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1: E atenção, Banco Central faz mudanças no Pix para o ano que vem. Os comprovantes de pagamento do Pix não poderão incluir publicidade, ofertas comerciais, links externos e nem qualquer conteúdo não relacionado à transação, é o que foi decidido pelo Banco Central. A mudança faz parte de uma atualização das regras de experiência e segurança do sistema. A nova norma começa a valer em 1º de março do ano que vem. Segundo o Banco Central, o objetivo é garantir que o comprovante tenha a função de apenas registrar e demonstrar que a operação foi realizada. As autoridades monetárias pretendem reduzir o risco de que documentos sejam usados para aplicar golpes. A atualização também modifica a forma como o uso, que poderá contestar as transações suspeitas pelo mecanismo especial de devolução. Na prática, o documento deverá ficar restrito apenas às informações necessárias para se identificar que foi realmente feito o pagamento.
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11: 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Muito bem, estamos de volta e agora vamos para a tela grande. Está na hora do Cine Cultura. Está na hora de curtir uma música que foi trilha sonora de filme aqui dentro do Tarde Companhia. Ah, boa tarde, viu? Obrigado pela audiência. Você que tá chegando agora, 9987-2339 para você interagir. E falando nisso, já já tem cultura flashback. É muita música escolhida pelo ouvinte da rádio oficial do Flashback.

Olha, a música que tá chegando hoje aqui no Cine Cultura foi em primeiro lugar nas paradas de sucesso no ano de 1978. Ela foi incluída na trilha sonora de um filme que apresentava adolescentes e a efervescência da adolescência vivido e tipicamente vestidos com características dos anos 50. O filme foi lançado em 78, mas ambientado nos anos 50, nos tempos da brilhantina. Estrelavam Olivia Newton-John, a belíssima Olivia Newton-John, e o fantástico John Travolta. Um filme que fala de música, de canto, de dança e de juventude, que traz a trilha sonora de hoje do Cine Cultura. You Are The One That I Want foi lançada em 1978 e é pra lá que vamos no Cine Cultura. Trilha sonora do filme Green, nos tempos das brilhantinas.

0: Este foi o Cine Cultura. Olivia Newton-John, John Travolta, dos tempos das brilhantinas. Filme Greasy, é 1978, hein?
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1: Agora são 4h43. Boa tarde para você, ouvinte Cultura, ligado na frequência do Flashback. Tá chegando a hora da sua participação. Já já tem Cultura Flashback no ar. Para fechar sua tarde, começar bem a

Final de mais uma edição do Tarde Companhia. Encontrar Alguém, 1996, do Jota Quest. Amanhã, 14h, tem mais Tarde Companhia. Aguenta só um pouquinho, já já tem a sua música. Já pode mandar mensagem. 9987-2339, você escolhe o flashback, a cultura

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6: Boa tarde, 5 horas e 2 minutos no ar a partir de agora. Flashback, Cultura Flashback no ar, você participa, 9987-2339, manda sua mensagem de áudio, peça sua música, voltando para casa depois de uma terça-feira de muito trabalho, a melhor playlist feita por você.
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6: Fácil, fácil participar. Você manda mensagem para o 9987-2339 e a Cultura FM toca para você. Enquanto você vai mandando a sua mensagem, vou abrindo aqui com o som de 1986. Level 42.

0: Este é o Lighthouse Family com Love in Every Minute, 1996. Ô Lúcia, você quer aquela música dos Beatles cantada em português? Então tá bom, vamos trazer aqui o Kiko Zambianchi.
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0: 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Para você, ouvinte cultura, o sucesso do John Secada, If You Gold, aqui na programação do Cultura Flashback. Diego tá na sintonia da gente. Oi, Mari. Boa tarde. Tudo de bom? Obrigado pelo carinho da sintonia. Ouvimos Hey Jude aqui na programação com Kiko Zambianchi, pra Lúcia, que pediu uma versão em português da música dos Beatles. Lighthouse Family passou também por aqui. É uma breve pausa. Você, para participar, é muito simples. Você manda seu pedido de voz, de vídeo ou de texto, mas tem que assinar, tá? Se for de texto, tem que colocar o nome certinho para a gente poder falar teu nome corretamente aqui no ar. Combinado? 9987-2339 é o número que você participa. É o número que você interage conosco aqui dentro do Cultura Flashback, que abre uma pequena pausa para as informações do Cultura News.
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0: A semana será decisiva para os clubes brasileiros na competição continental, nas competições continentais. 8 equipes do Brasil estão nas quartas de final da Libertadores e Sul-Americana, todas em busca de uma vaga para a semifinal. Na Libertadores, o Flamengo, Corinthians, Palmeiras e Fluminense, que continuam vivos na disputa. O Fluminense está hoje, né, na Argentina para decidir a primeira vaga para a semifinal contra o Platense, partida que começa às 18 horas. Já o Flusão, Fluminense, o tricolor das Laranjeiras, venceu no Maracanã por 2-0 e agora pode perder até por um gol de diferença, que deve se classificar. Na Sul-Americana, remanescentes são Vasco, São Paulo, Santos e Atlético Mineiro. Hoje, às 18h, o Vasco recebe o Santa Fé, em São Januário, com partida de ida em Bogotá, que terminou empatada sem gols. O time hoje é que sair vencedor em campo, tempo regulamentar, garante a classificação. Na igualdade, leva a decisão para os pênaltis. O tricolor precisa, o tricolor do Morumbi, né? Foi aí o São Paulo recebe o Boca Júnior do Morumbi, precisando derrotar por 1-0 depois da derrota, para levar aí para os pênaltis. O tricolor precisa vencer por 2-0, dois gols de diferença para se classificar de forma direta. Boa sorte para o São Paulo, para o Vasco, para o Fluminense.
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9: Muito bem, estamos de volta e aqui na Cultura FM segue o seu nosso Cultura Flashback. Música boa. Programação que você interage com a gente, pede, a gente toca pra você.

0: 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Cultura Flashback, que viagem! Matando saudades, recordando Índios, de 1986, com Legião Urbana. No Chutes, Bon Job, John Secada e muitos outros aqui. Agora faltam 21 minutos para 6, são 5h39.
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1: 15 minutos agora para 6. Pra Vanessa que tá ligada com a gente, obrigado pela sintonia, curtindo a programação. Alô, Sérgio, tem mais.

0: Senhoras e senhores, uma das ondas musicais mais impactantes do finalzinho dos anos 80, início dos anos 90, o New Kids on the Block ocupou aquele espaço deixado pelos Menudos do início e da metade dos anos 80. Aí eles foram precursores, né, de um gênero conhecido como boys band, que tomaria conta das rádios do mundo inteiro nos anos seguintes, a chegada posteriormente de outras bandas formadas por rapazes como Backstreet Boys, NSYNC, entre outras. Mais marcante dos anos 90, sem dúvida nenhuma, foi este que você ouviu aí, o New Kids on the Block, que ocupou aquele espaço que o Menudo deixou, né, aquela lacuna, com o desgaste da banda Menudo, com o passar dos anos, tô perdendo aquela essência original das coisas, né, e foi se adaptando a novos estilos musicais, tirando aquilo que era do quinteto lá de Porto Rico, que era uma coisa mais popular, mais colorida e tal. Aí eles entraram numa vibe de rock, gêneros musicais que não combinavam com o quinteto. Aí veio o New Kids on the Block, ocupou esse espaço, mostrou que poderia ser feito diferente, de uma forma muito melhor, e ocupou e fez sucesso. Passado o New Kids on the Block, vem outras bandas, boys bands, que ocuparam esse espaço, trazendo aí, sem dúvida nenhuma, um gênero musical totalmente diferenciado, fugindo daquele ritmo tradicional das bandas que existiam na época. Eu tô falando de anos 90, tá? Anos 90. Nós tínhamos as bandas tradicionais de rock, de pop, mas tinha os boys bands espalhados aí pelo Brasil e pelo mundo. Agora são 6:02. Boa noite.
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1: Olha, neste bloco aqui do Cultura Flashback, vou atender aqui, ó, o Malcolm tá ligado conosco. Malcolm, boa noite, bom início de noite, obrigado pela carona. É, o pedido musical de Eunice, que pediu pra ouvir, lá de Vazé Grande, se ele estiver equivocado, você me corrige, viu, Eunice? O seu bairro já começou a decorar o bairro da galera que tá ligada aqui na programação do Cultura Flashback. Vou atender aqui a Mari, que pediu o Rainy Hockmeyer, né? Um super sucesso, eu gosto demais dessa música, é uma das minhas preferidas de toda a minha playlist musical. Daqui a pouquinho você vai saber que música que é. É, também ligado conosco, acompanhando a nossa programação, a Rosalie. Oi, Rosalie, tudo de bom? Obrigado pela audiência. Tá pedindo Tears for Fears. Eu vou começar com a do Malcolm e da Eunice, que coincidentemente pediram a mesma música, de 1974, House of the Rising Sun. Vamos viajar no tempo, matar a saudade dos anos 70. Daqui a pouquinho, na sequência, tem o pedido musical aqui da ouvinte que pediu o Rainy Hockmeyer. E na sequência tem um outro pedido da ouvinte que pediu Tears for Fears. Então são três pedidos numa levada só para abrir a hora 8, a hora 18, hora 6 aqui da programação do Cultura Flashback. Sem muita delonga, vamos com o vocal que define a música que você vai ouvir agora. Essa música tem uma introdução potentíssima. É de 74, ok?

0: How's the Rising Sun? 1974, Preunice do Jardim Aeroporto.
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0: Agora pra Roseli, que pediu... Rosalie, aliás, que pediu pra ouvir aqui na Cultura. Ryan Hockmeyer com Just a Little Love, de 87.

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Agora são 6h20. Dá tempo de tocar aqui mais o pedido musical da Nilda Amaral, que pediu para ouvir a música da banda The Sixties. A música de 83 aqui na Cultura Flashback, Sorry.

uma viagem a 1983, atendendo o pedido da Nilda Amaral. Antes do The Sixties, tivemos atendimento aqui da Rosalie, da Eunice, o Malco ligado conosco. A você, ouvinte Cultura, uma excelente noite.

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1: Até às 7 da noite, canal direto com o Vinte Cultura. Você está no trânsito da capital, na região metropolitana. Obrigado pela carona. E acontecendo algum acidente, né? Acidente de trânsito, algum abarroamento, batida, carro quebrado. Fique à vontade para compartilhar com a gente, até porque pontos de lentidão estão por toda Cuiabá e também parte de Várzea Grande. Gente, como tem lentidão, hein? Tem pontos de lentidão aqui, tô olhando o monitoramento. Rapaz, só de acidentes aqui, já contei uns 3 aqui. Então, você tá dirigindo seu carro agora nesse momento, tá conduzindo seu veículo, faça o bom senso, dirigir distante do veículo da frente, não anda colado, para que você não tenha que pisar de uma vez aí no seu freio, e aí você tem que bater no veículo da frente e ter dor de cabeça. Dá uma distância razoável que dá para você conduzir seu veículo, não ande colado, esqueça o celular, por favor, para evitar dor de cabeça. A gente passa a presenciar nas avenidas de Cuiabá quantidade muito grande de motoristas que conduzem seus veículos, quando existe a lentidão por conta das filas, eles não olham para o lado direito, nem para a esquerda, nem para frente, olham para o celular, muito tempo olhando para o celular. Aí o veículo de trás tem que ficar buzinando, utilizar do uso da buzina para lembrar o motorista da frente de que ele tem que andar, que a fila está andando, porque ele está prestando atenção, sabe no quê? No smartphone, no celular, porque tem aquela mensagem gigantescamente importante que ele não pode parar de conduzir o veículo dele, dar atenção à direção, evitar acidentes. Então fica aqui mais uma vez o alerta para colaborar para que o trânsito flua na capital e na região metropolitana. Você tem que estar prestando atenção no que você está fazendo quando você está conduzindo essa arma chamada veículo, carro. O seu carro é uma arma em potencial. Ela pode tirar a vida de alguém se você não estiver prestando atenção no que você está fazendo ao volante, na direção do seu veículo. Então, ao invés de olhar para o celular quando você está olhando para o painel do seu veículo, para a direção para onde você está indo, você fica olhando para o celular e isso pode estar dor de cabeça. E a quantidade de acidentes que a gente está verificando agora é um sinônimo da falta de prestar atenção. Existem acidentes por acaso, eventuais? Existem. Mas a quantidade no Brasil de acidentes causados pela imprudência, a direção, as vidas que se perdem porque estamos olhando para a tela do celular e não para o para-brisa do veículo, para prestar atenção do veículo que está na frente, é muito grande. Então vai um abraço a você, motorista consciente, que nesse momento está dirigindo seu carro e não está nem prestando atenção no celular. Mas existem aqueles, infelizmente. Então, por isso, estou pedindo a você que está dirigindo seu veículo, mantenha a distância de frenagem. Com certeza você vai encontrar alguém ao seu lado, nesse exato momento, que está olhando para o painel do celular e não para a direção do veículo. Infelizmente.
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0: pra Fernanda, pediu pra ouvir o Pepeu Gomes, Mil e Uma Noites de Amor, de 1985. Alô, Divino, boa noite pra você. José Ferreira Lima, também ligado conosco. Abraço aos amigos que estão chegando também. Então, muita gente no trânsito nos levando junto de carona. É muito bom saber que você tá aí do outro lado. A última pausa para as últimas de hoje. Agora são 6h47. Boa noite.
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8: Cultura FM, são 6h53.
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8: Olha, eu falava há pouco do trânsito, da necessidade, gente, de termos a consciência de estar prestando atenção na condução dos veículos para evitar acidentes. E é aquilo que a gente percebeu há pouco, os registros de acidentes desse período do final da tarde, início de noite em Cuiabá e na região metropolitana, chama muita atenção. E a gente percebe, basta você dar uma olhadinha à direita do seu carro ou à esquerda e verificar o veículo ao lado, é quase que impossível você ficar alguns minutos sem perceber alguém de olho no celular e descuidado com a direção do veículo. Então, o Divino estava agora há pouco dirigindo, também percebeu isso, né? O José Ferreira Lima está na audiência da Cultura FM e há poucos instantes falava de um ponto da cidade com bastante lentidão, não é, José?
10: Boa noite, Rádio Boa. Cultura.
8: Boa noite,
10: é
8: boa
10: verdade
8: noite.
10: Você está falando aí, eu esqueci o seu nome, mas é verdade. Muita gente fica no celular, esquece que a filha está andando, aí acaba prejudicando o trânsito. Por isso que o trânsito não flui, fica parado, meu Deus do céu. Eu mesmo dirijo aqui dentro da cidade, eu tenho que ficar buzinando, pessoal, dando luz, cortesia, para ver se sai da frente, alerta. Não é fácil não, viu? Isso acontece com acidente. A maioria hoje é do celular, beleza? Uma boa noite a todos aí, vamos se dando aí.
8: Muito bem. Esse é o José, que acabou de verificar exatamente aquilo que a gente comentava há poucos instantes, né, Divino?
11: E como tem lentidão, meu caro Beto? Estou aqui na estrada do Moinho, aproximando aqui da rotatória que dá acesso lá para a Avenida das Torres, para a região conhecida como Viola de Coxo.
8: Sim.
11: E aqui também recebe o trânsito que vem da região do Parque O'Hara, Fernando Corrêa. Está literalmente travada a rotatória aqui, em todos os sentidos, mas principalmente no sentido centro-bairro. Está pior um pouco.
8: Muito bem, ouvintes, esses são alguns, vários registros de ouvintes que percebem exatamente isso. A necessidade de ter um pouquinho mais de atenção. O Cultura Flashback vai ficando por aqui. Vem a Voz do Brasil. Na sequência, tem a voz da Mila Rizzi para te fazer companhia, mais bela voz feminina do rádio em Mato Grosso, com cultura dona da noite. Na internet continua o nosso som, a nossa música, para você sentir o melhor do flashback. E amanhã de manhã, 5 da manhã, estamos de volta dentro do Cultura Vale a Pena Ouvir de Novo. Até amanhã!

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